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0: obrigado.
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0: Pedro.
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0: Simbora então, refrãozinho, vai.
1: Ligeira, tirou a minha boca.
0: Vai assim, ó.

0: Sammy.
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0: você vai precisar, viu? Muito obrigado, cara. Que honra.
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0: de palmas pra Luísa! Matheus e Cauã!
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0: meia-noite.
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0: Meia-noite e um.

0: Meia-noite e 21.
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0: Meia-noite e 22.

0: meia-noite, 39.
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0: Meia-noite e 40.

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2: 1 hora.
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0: 1h22.
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0: Uma e 22.

0: 1h40.
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0: Ume 41.

0: Situa-se um.
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0: Ruas e 21.
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0: 2h21.

0: 2:42.
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0: 2:42.

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1: 3 e 2.

0: 23 e 21.
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0: 3 e 21.

0: 3:43.
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0: 3:43.

0: 4 e 2.
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20: 4 e 7.

0: 4h23.
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0: 4h27.

0: Muito obrigado, boa noite.
1: 4h43.
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1: 4h47.

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6: 5:09.
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bom dia, bom dia, meu amigo homem do campo. Segundou por aqui. Hoje, 14 de setembro de 2026. Clima agradabilíssimo em Pontes e Lacerda. Tá bem fresquinho desde sábado, né, gente? Super abraço pra você que já está sintonizado aqui na Rádio Conte. A galera aí do boi que está saindo em direção aí ao trabalho. Galera aí também dos frigoríficos. Galera também das minerações aqui de Pontes e Lacerda e de toda a região. Grande abraço pra você. Abraço também pra você das cidades circunvizinhas, pra você que já começou na lida do gado, na lida aí do sítio, da chácara, da fazenda, pra você que está na cantina aí, tomando aquele cafezinho, já curtindo a Rádio Conte, excelente dia pra você, gratidão a Deus por mais um dia estarmos de olhos abertos e contemplando mais um dia maravilhoso que será o dia de hoje. Bora, bora, porque a partir de agora, Leile Vilela, até às 7 horas da manhã, com você aqui no Som do Campo. E já chegando moda boa aqui pra você. Pião Carreiro e Zé Paulo, porta do mundo aqui na Conte. Aqui é Conte 95,9. E já manda seu bom dia aí pra mim, viu? 999-290959. Já fala pra mim de onde você tá, se você tá tomando seu cafezinho, qual a direção você está tomando aí juntamente com a Rádio Conte. Excelente dia!

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3: 5:18.

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6: 5h24. Chegando mais um aqui na Manhã da Conte, Jander e Fabrício, apaixonado por boteco.

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1: Bom dia, bom dia. Você já chega bagunçando os corações, né? Aguenta. Manda Bruno Marrone pra nós ir bem boa. Léo Sérgio Oliveira, Maria Gama, Maria Alves, Beto, toda a galera que gostar aí. Beleza? Então, bom dia pra nós todos.
2: Bom dia pro Valdeci lá do Assentamento Miura, Beira Seca, toda a galera lá do Carla Patrícia e do Assentamento Miura, excelente dia. Pediu, tá pedido, né? Bora lá de Bruno e Marrone, Coisinha Bela, aqui no Som do Campo. São 5h28, agora 16 graus, marcando nos termômetros em Pontes de Lacerda.

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3: 5:32.
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0: 5h38.

0: bom dia pro nosso amigo ouvinte, o Rock, já passou por aqui, né, Rock? Já mandando seu vídeo, mandando a sua mensagem de bom dia.
1: Ô, Rádio Conte aqui, ó. E aqui tô na rodagem. Bom dia. É, tô na rodagem dos cacagas de calcário de novo, né? Uhum. Eita, o dia que tá querendo amanhecer. Agora 17 graus, 5 horas e 12 minutos. E vamos embora, vamos em frente, escutando essa rádio maravilhosa. Rádio Conte! Bom dia!
0: Bom dia pra você, meu amigo Rock, excelente dia pra você, ótimo trabalho, que Deus acompanhe, cuide e guarde você, guarde a sua vida, a sua família, por onde você quiser, por onde você andar, viu, meu amigo? Excelente dia aí pra você, excelente dia pra toda a galera que está saindo em direção ao trabalho, pra galera que já chegou no trabalho também, tem o pessoal aí nas fazendas, nos retiros, aí nos refeitórios, nos alojamentos, né, já começando a sua manhã aí, com a companhia da Rádio Conte. Excelente dia pra você, pra toda a galera lá do Seringal, da Vila Bela, Ritinha, quilômetro 8, Toca do Coelho, galera também de Nova Lacerda, Adrianópolis, excelente dia pra você. Chegando aqui, Eduardo Costa e Amado Batista. Amigo.

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1: 5h47.
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1: 5 e 7h51 aqui na Manhã da Conte. Excelente dia aqui para toda a galera que já está participando aqui. O Fábio do Uber Oeste Car em Pontes e Lacerda. Bom dia, Fábio. Excelente manhã para você. O nosso amigo Rodrigo está passando por aqui. Fala comigo, Rodrigo. E o cafezinho já está no jeito?
14: Bom dia, meu amigo. Como é que está? Tudo bem? Aqui é o Rodrigo. Tem uma audiência, hein? Quase igual com a Garrucha. Tá com uma hora pra nós ver jeito aí. Tocar retro do senhor Gustavo Lima. Se tiver jeito, não tiver, você pode tocar qualquer uma, tá? É, eu fiz pra você. Pra Josi. Pra Cris. Aí pro nosso amigo Célio Fernando. Nosso amigo seu Carlos. E nosso amigo César. O nosso amigo Anderson Camargo e seu Gerardo, tá? A meu vizinho aqui, José Caro, pro Nico, tá? Pra minha irmã Sibeli, pra dona Célia, que a gente voa demais, tá? O Nilson Nescau, o Anderson lá da Agulha Distribuidora, tá? E pro Célia na Fazenda, Folha Linda, Castro, Mato Grosso, sempre na audiência, hein? Ô, só tá 10, hein? Vou aqui fazer um. Tô aqui colocando água pra fazer um ouro passado no saco. Bem caprichado, hein? Tchau, obrigado. Toca minha moda. Eu sei que você toca, você é porreiro também. Tchau, obrigado. Até amanhã.
1: Tchau, obrigado. Até amanhã, então, né, Rodrigo? Excelente dia pra você. Um abraço aí, meu amigo. Cafezinho é bom demais, né? Já, chegando aqui a propaganda eleitoral gratuita, obrigatória. E aí eu vou lá passar o cafezinho, né? Enquanto isso, eu tô aqui com vocês. Propaganda eleitoral gratuita começa às 6 horas da manhã até às 6h25. Aí é o tempinho de eu ir lá fazer um cafezinho, tomar um cafezinho tranquilo, né, Rodrigo? Mas enquanto isso, você já vai fazendo o cafezinho aí. E já vai organizando seu café aí, organizando o dia, já acelerando aí. A Célia de Oliveira também passou por aqui. Bom dia, minha amiga. Super abraço aí pra você, pro Rafael, pra toda a família aí. Chegando então o pedido do Rodrigo, Gustavo Lima, retrovisor aqui na Conte.
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Você está curtindo aqui na Conte, Cacique Pajé, Caboclo Centenário. Já já, chegando aqui na Conte, propaganda eleitoral gratuita, obrigatória, em rede nacional. E nós retornamos às 6h25 com o Som do Campo, ao vivo para você. Música.

A menos de um minuto para o horário político eleitoral, Roberto Santos. Falando em Santos, por onde anda o professor Abel Santos, né? Da viola de cocheira. Trinta segundos para o horário político eleitoral.

0: Em Cuiabá, são precisamente 6 horas.
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4: 6:26.

0: bom dia, bom dia. Para você que está curtindo a Rádio Conte, encerramos em mais uma manhã a propaganda eleitoral gratuita obrigatória. A partir de agora, novamente, Som do Campo no ar até às 7 horas da manhã. Bom dia, Célio de Oliveira. Bom dia, minha amiga. Como é que tá por aí? Fala comigo.
1: Bom dia, minha amiga Lady Joy. Tudo bem, Lady? Segundo, bebê. E aí, tá tendo notícia do nosso amigo John Kennedy? Como é que tá? Já tá pronto pra vir embora? Ô, Lady, roda aí pra gente curtir aí, Amado Batista. Cadê a minha estrela? Eu ofereço pra você, ofereço pra minha amiga Ang Nova Lacerda, pra Lia no Rant 95, Sueli da Morada da Serra, pro Valdeci, pra minha vizinha Thaís, pro Henrique, pro Vaguinho, pra Aninha, Rafael de Oliveira lá no Córrego da Onça, todos da G3 estiver curtindo, galerinha Locatius, o Rodrigo e quem estiver estanzado, curtindo a nossa conta aí com nós. É a Célia, tchau, obrigado, tenha um bom dia, bora, estou por cá. Segundo, bebê.
0: Bom dia, Célia de Oliveira, bom dia, Rodrigo. Rodrigo já mandou aqui, que o seu dia seja iluminado e abençoado por Deus. Já mandou aqui o vídeo do cafezinho, né, Rodrigo? Já pediu música hoje pela manhã aqui, Gustavo Lima, retrovisor, já curtiu também. O Maninho da UB passou por aqui também. Bom dia, Maninho.
2: Bom dia, Leide Vilela. Tamo ligado na Conte. Você mudou de horário, Leide. Uma semana aí, quase sem ouvir a Conte, hein? Tivemos visita no sítio, e aí tive que ir pra lá. Tava sem ouvir a Conte, meu. Trabalhando no pesado, como se diz, né? Mas que bom ouvir sua voz de manhã.
0: Não mudei o horário não, Maninho. Eu tô agora aqui, passando esse pedacinho de hora aqui pela manhã, das 5 às 7 da manhã aqui, cobrindo aqui o nosso amigo Jean Kennedy, né? Que está se cuidando aí, cuidando da saúde, esperando em Deus que ele se restabeleça logo. Aí até o Jean retornar, estarei aqui pela manhã, das 5 às 7 da manhã. Mas continua, Maninho, vem com a gente no Toca Aí, né? No Toca Aí, das 13 até as 16 horas. Agora até as 4 da tarde, viu, Maninho? Toca Aí é mais um pouquinho agora, se estendeu mais uma horinha. Mas estou por aqui, das 5 às 7 da manhã e das 13 às 16 horas, com o Toca Aí de segunda a sexta-feira, viu? Pode curtir lá com a gente. Estaremos por lá todas as tardes aí, aguardando o seu alô, aguardando a sua mensagem. Bom dia, o Lúcio Flávio também, diretamente lá do Rio Branco, curtindo a gente aí pelo aplicativo.
3: Bom dia, Leile Joy, popular casca de bala.
0: Bom dia, meu amigo.
3: Segundo, eu tô por cá. Eu ia pedir uma moda do Amado Batista, mas a Célia pediu primeiro. Então eu vou pedir de Leandro e Leonardo, onde estão aqueles olhos, aparecendo para todos que estão na escuta do programa. Estamos aqui no aplicativo, curtindo a programação. Tamo junto, é nóis.
0: É nóis, né? Bom dia para você, o nosso amigo Lúcio Flávio. Bom dia para o Rodrigo. Bom dia para o Maninho da UB. Bom dia para o Fábio. Bom dia para a Célia de Oliveira, que já passou por aqui.
1: Leire, manda um alôzinho aí pra Simone, manda a Angria Pereira, que ela tá braba comigo quando manda alôzinho pra ela, Leire.
0: Tá bom, minha amiga, alôzinho aí pra toda a galera aí, e pra Ana Ribeiro, bom dia, Ana Ribeiro, diretamente lá da Vila Guaporé, e vem chegando aí Fernando Mendes aqui na manhã da Conte, é Som do Campo no ar, 6h30, 17 graus agora, marcando os termômetros em Pontes e Lacerda.

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Bom dia, bom dia! 6h53 aqui na Conte, já chegando o Giro Conte aqui com Antônio Luiz Neto. Bom dia, Célia de Oliveira, bom dia, Sidney Oliveira, bom dia, Angra Pereira, Ana Ribeiro lá na Vila Guaporé, Flávio Campos lá em Rio Branco, no Mato Grosso, o nosso amigo Rodrigo, Manin Dalbê, toda a galera lá da Mirassolzinho. Galera também lá da Placa Primavera, Seringal, Ritinha, quilômetro 8, Vila Bela da Santíssima Trindade. Alô, galera aí do assentamento Miura, Carla Patrícia, lá na região do Matão, na região da Anta Morta, lá na Triunfo.

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2: Bom dia, 6:59, exatamente 7 horas aqui em Pontes e Lacerda, 19 graus no momento aqui marcando os termômetros. Bom dia para toda a galera que passou por aqui pelo Som do Campo e até amanhã, né, gente? Amanhã a gente volta aqui às 5 da manhã com mais músicas, mais notícias, mais entretenimento. Amanhã aguardo vocês aqui às 5 da manhã pra gente fazer o Som do Campo juntos, mas às 13 horas eu retorno aqui com Toca Aí até às 16 horas. Excelente dia pra você, excelente dia pra toda a galera de Pontes de Lacerda e da região. Até amanhã, fui!
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0: 7:10, 7:10, bom dia Vale do Guaporé, bom dia região, chegando com o nosso Giro Conte. Hoje é segunda-feira, 14 do mês de setembro. É hora de acompanhar as principais informações de Pontes Lacerda, região e estado de Mato Grosso. Em Pontes Lacerda, um homem morre após ser atropelado por um motociclista em alta velocidade aqui em Pontes Lacerda. O Hospital Regional avança para a fase de licitação. O projeto concluiu etapa técnica. Vamos aguardar, né, gente? Você acompanha também, o governo federal aprova a concessão de quase 900 quilômetros de rodovia entre Cuiabá e Vilhena, ou seja, no futuro teremos que pagar pedágio. Nessa edição você acompanha também, um motorista é preso com 46 tabletes de maconha, cocaína e pasta base na 364. A droga estava em um Fiat Palio. E ainda, um motorista morre após bater com um carro contra um poste aqui em Pontes Lacerda. Um idoso tenta matar colega de trabalho após briga e bebedeira. O Giro Conte com estas e outras informações está começando agora. Sete horas. Mais 11 minutos, 7:11, bom dia para você em Vila Bela, em Jauru, em Vale de São Domingos. E a notícia boa para todos os ouvintes da Rádio Conte, todos que acompanham a nossa programação, é que o nosso colega Jean Kennedy, ontem à noite, deixou a UTI do Hospital Regional em Cáceres. Já foi transferido para um quarto, né, e está aguardando ainda alguns exames que serão feitos. É, alguns procedimentos ainda, mas está, pelo que a equipe médica informou, fora de perigo, né, gente? Graças a Deus. É, a todos que pediram a Deus aí pela vida do nosso amigo Jean Kennedy, só destacando então. Muita gente perguntando, né? E ontem à noite ele acabou deixando a UTI do Hospital Regional em Cáceres. Falando em Hospital Regional, a notícia vinculada no Jornal Oeste hoje é de que o projeto do Hospital Regional de Pontes Lacerda concluiu, então, a chamada etapa técnica e foi encaminhado, então, à Procuradoria-Geral do Estado. O processo agora passa por uma análise jurídica e demais trâmites internos antes da publicação do edital de licitação para a contratação da empresa responsável pela construção. Agora, dia 18, né, falta aí 4 dias, completam-se 6 meses que o governo do estado veio aqui anunciar, lançar a obra e tudo mais. E a gente vem contando os dias, contando os meses, para cobrar a classe política, né, gente? Ou seja, você vem numa cidade, lança um hospital, e aí passa 6 meses para licitar, que demora mais um trâmite daí de no mínimo 30 dias depois de passar aí pela PGE, e aí a gente fica nesse aguardo. Por que que não veio e não trouxe tudo já organizado? Projeto do hospital, tudo organizado para lançar uma licitação. 6 meses, ou seja, não começa esse ano. Eu gostaria muito que começasse, mas pelo que eu estou vendo aí, é só a chamada enrolação, né? A obra anunciada pelo governo como Hospital Estadual do Sudoeste Mato-Grossense, a unidade terá cerca de 30 mil metros quadrados de área construída e 175 leitos, sendo 145 de enfermaria e 30 de unidade de terapia intensiva adulta, pediátrica, neonatal. O projeto prevê ainda 8 salas cirúrgicas, pronto atendimento com 25 leitos, centro de nefrologia, né, estrutura para parto e equipamentos para exames de imagem. O investimento divulgado para a obra é de aproximadamente 135 milhões. A nova estrutura é considerada estratégica para descentralizar o atendimento de média e alta complexidade no Oeste e reduzir, então, a demanda encaminhada ao hospital de referência, especialmente em Cáceres, que recebe pacientes de diversas cidades da região. Vamos aguardar, né, gente? Mas eu me lembro que foi mais de 200 milhões que o governo anunciou aqui quando era para construir o hospital. Agora, no fechamento aqui para fazer a licitação, o hospital vai custar 135 milhões. Alguém errou na conta aí. E errou para mais, né? Não errou para menos. Mas vai ser menos o valor do hospital. Vamos aguardar, né, gente? O que a gente pode fazer é cobrar e aguardar, e é o que nós estamos fazendo aqui agora. Tem 6 meses praticamente que foi lançada a obra. Vieram, lançaram um vídeo maravilhoso do hospital, mas o projeto ainda não tinha sido concluído, né? E agora a gente cobra mesmo que seja feita essa licitação o mais rápido possível. Faço aqui nosso primeiro intervalo, na sequência muito mais informações para você na Conte. Vamos falar do motorista que morreu após bater o carro contra um poste aqui em Pontes Lacerda. Muito trabalho na madrugada para o Corpo de Bombeiros. A seguir, mais informações na Conte.
1: Sete dezesseis.

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3: 7:18.
4: Às 7:18, eu volto aqui com um acidente que envolveu mais uma vítima de trânsito aqui em Pontes Lacerda. Matéria completa, você acompanha também no portal, o canal diário que divulga essa informação. Um homem de 45 anos morreu após um grave acidente que foi registrado na madrugada de hoje aqui em Pontes Lacerda. A vítima foi identificada como Welton Dias Santos. Ele conduzia um Chevrolet Onix branco pela Avenida José Martins Monteiro, no bairro Vila Guaporé, quando por volta, gente, das 3:30, acabou colidindo contra um poste de energia. Com a força do impacto, a parte dianteira do veículo ficou bastante danificada e os airbags foram acionados. O Elton estava sozinho no carro e ficou preso no interior do veículo, sendo necessário o trabalho do Corpo de Bombeiros para realizar a retirada da vítima. E segundo informações apuradas, ele não utilizava o cinto de segurança no momento em que foi encontrado pelas equipes. O resgate exigiu o uso de equipamento específico para a abertura e retirada do motorista. O trabalho dos bombeiros durou cerca de meia hora devido à dificuldade para acessar e retirar, portanto, o Elton com segurança. Ele, após ser retirado do carro, foi encaminhado então ao Hospital Vale do Guaporé para o atendimento médico. Apesar aí dos atendimentos, dos procedimentos, o Elton não resistiu aos ferimentos e morreu posteriormente na unidade hospitalar. Vamos aqui à fala do bombeiros nessa manhã, falando da dificuldade para a retirada do mesmo. Com o impacto, ele acabou parte do corpo indo para debaixo ali do volante ali, uma situação muito delicada. Vamos então à fala do bombeiro.
5: Infelizmente ocorreu uma fatalidade agora amanhecendo o dia. Um senhor, ele a princípio perdeu o controle do seu veículo, acabou colidindo com um poste e aparentemente estava sem cinto. Dado isso, tivemos um pouco de dificuldade no atendimento, em detrimento dele ter entrado para baixo do painel por conta da colisão, e precisamos fazer a utilização de alguns equipamentos para poder rebater o painel e retirá-lo do veículo. E isso aí acabou ocasionando essa dificuldade no atendimento, mas logramos êxito, trouxemos ao hospital, só que infelizmente já estava em óbito.
4: Tanto então, bombeiros trazendo essa informação, gente, que tristeza, né? Para a família, nosso sentimento aí a toda a família, né? Um veículo em alta velocidade bateu contra um poste na Avenida José Martins Monteiro, vitimando então mais uma pessoa jovem, né? De 46 anos, aqui em Pontes Lacerda, né? O nome dele, Welton Dias Santos, 45 anos, morreu nesse grave acidente aqui em nossa cidade. A família aí, os nossos sentimentos. Você que está na Conte de Pontes Lacerda, com o principal da informação, o motorista foi preso com 46 tabletes de maconha, cocaína e pasta base. Aconteceu na BR-364, o homem tem 38 anos e foi preso após ser flagrado transportando 46 tabletes de drogas dentro de um veículo, um Fiat Palio. Aconteceu na manhã de sábado, na 364, nas proximidades do distrito de Marechal Rondon, em Campo Novo do Parecis. E segundo informações da Polícia Civil, a abordagem aconteceu após uma denúncia anônima informar que um veículo seguia pela rodovia no sentido Brasnorte, isso transportando uma caixa com entorpecentes. Policiais da Delegacia Regional de Tangará da Serra localizaram um carro parado às margens da rodovia. E durante as buscas foram encontrados, então, os 38 tabletes de maconha dentro de uma caixa. Em um balde amarelo, os policiais também localizaram outros 3 tabletes de cocaína e 5 de pasta base de cocaína. Questionado, o motorista afirmou que havia saído de Várzea Grande e tinha Juína como destino. Ele foi encaminhado à delegacia e autuado em flagrante por tráfico de droga. Os entorpecentes foram apreendidos. A Polícia Civil investiga a origem e o destino da carga, além da possível participação de outras pessoas no transporte da droga. 7h22. 7h22, você bem informado aqui na Conte de Pontes e Lacerda. E falando em Pontes Lacerda, mais um jovem morreu após ser atropelado, desta vez por uma moto de alta cilindrada aqui em Pontes Lacerda. Matéria também estampa o portal Canal Diário nesta manhã. O jovem tinha 22 anos de idade, ele morreu após ser atropelado por uma motocicleta. Na manhã de domingo, na Avenida Marechal Rondon, aqui em Pontes Lacerda. A vítima foi identificada como Lucas Daniel Souza de Oliveira. O acidente aconteceu por volta das 5 horas da manhã de domingo, nas proximidades do posto Idasa, enquanto Lucas atravessava a avenida. E segundo informações preliminares repassadas pela Polícia Militar, o condutor de uma Tramp Twinger 900 Rally Pro trafegava então pela avenida e estaria empinando a motocicleta momentos antes da colisão. Ainda conforme a apuração inicial, a moto seguia em alta velocidade quando atingiu o Lucas. Com a força do impacto, a vítima e a motocicleta foram parar a aproximadamente 50 metros do ponto de colisão. Imagina a velocidade que essa moto não seguia, né, gente? Que absurdo. E após o acidente, o jovem que conduzia a motocicleta fugiu do local e deixou o veículo para trás. A moto permaneceu na avenida e posteriormente foi apreendida. Um guincho foi acionado e realizou então a remoção da motocicleta, que foi encaminhada ao batalhão da Polícia Militar. O Lucas permaneceu caído na via após o atropelamento. O corpo de bombeiros foi acionado, mas quando os socorristas chegaram, ele já estava sem sinais vitais e a morte foi constatada no local. A Polícia Militar realizou então o isolamento da área até a chegada da Polícia Civil e também da Politec, que foram responsáveis pelos procedimentos de investigação e também pela perícia. O trecho onde ocorreu o acidente registra movimentação de pessoas, principalmente durante a madrugada e nas principais horas da manhã. Próximo ao local, há um estacionamento que concentra então o público. Os pedestres atravessavam com frequência a Avenida Marechal Rondon, o que exige então a atenção redobrada dos motoristas. Que absurdo, né, gente? Empinar motocicleta em via pública representa um risco elevado, tanto para o condutor quanto para outras pessoas. E nesse caso, a informação de que o motociclista realizava manobras e trafegava em alta velocidade faz parte, então, do relato preliminar repassado pela Polícia Militar e deverá ser considerado, então, na apuração das responsabilidades. A Polícia Civil deverá investigar as circunstâncias do atropelamento, identificar formalmente o condutor e esclarecer os motivos pelos quais ele deixou o local após a colisão. O vídeo aqui, a condução da reportagem pelo canal Diário. Você pode acessar, então, o site do canal Diário e também nas redes sociais. Agora, 7 horas mais 26 minutos, 7h26, você na Conte de Pontes e Lacerda. Um rápido intervalo, na sequência, muito mais informações.
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6: 7h26.

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3: 7:28.
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5: São 7:28. 7:28. Você está na Conte de Pontes Lacerda com o principal da notícia. 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
3: 7:29.
5: Agora são 7:29. A gente dá sequência aqui e agora com a Agência Nacional do Transporte Terrestre aprova a concessão de 900 quilômetros de rodovias entre Cuiabá e Vilhena. Isso mesmo, gente. Um dos principais corredores utilizados para o transporte da produção de Mato Grosso, que é aqui da nossa região, está prestes a passar por uma das maiores concessões rodoviárias da região em um negócio que envolve bilhões de reais, quase 900 quilômetros de estradas em um contrato que poderá atravessar as próximas 3 décadas. É isso mesmo. A Agência Nacional de Transporte Terrestres, a ANTT, aprovou no último dia 3 de setembro o edital para concessão da chamada Rota Agro Central, um projeto que engloba aproximadamente 887 quilômetros das BR 070, 174 e 364, formando então uma ligação estratégica entre Cuiabá e Vilhena, em Rondônia. A decisão foi formalizada por meio da Deliberação 263 de 2026 e publicada no Diário Oficial da União no dia 4 de setembro. Com a aprovação, o governo federal abriu um caminho para a realização do leilão previsto para o dia 17 de dezembro de 2026 na B3 em São Paulo. O tamanho da concessão chama a atenção pelos números. Somente em obras estão previstos aproximadamente 6,130 bilhões de reais em investimento ao longo dos 30 anos do contrato. Outros cerca de 4,3 bilhões deverão ser destinados, então, à operação e manutenção das rodovias. Somados os dois valores, colocam o projeto acima da casa dos 10 bilhões, transformando, então, a Rota do Agro Central em uma das principais intervenções de infraestrutura com impacto direto sobre Mato Grosso. Mas existe um outro número ainda maior dentro da modelagem econômica da concessão. A previsão é de que a fatura concessionária possa movimentar, então, aproximadamente 23 bilhões em receitas tarifárias ao longo dos 30 anos do contrato, principalmente por meio de cobrança de pedágio. Ou seja, serão feitos investimentos, mas quem vai pagar somos nós com o nosso pedágio, né? A gente observa ali entre Cuiabá e Rondonópolis, melhorou e muito. Mas você não anda ali 60 quilômetros sem pagar pedágio. E aí só resta saber quanto que o governo vai impor para nós pagarmos para ele ter esse contrato bilionário sendo assinado. É mais uma cobrança. Sabe o que revolta? Tudo bem, é importante uma rodovia pedagiada, você tem toda uma segurança, toda uma estrutura, mas só que o governo ele não reduz os impostos que nós pagamos, né, do licenciamento de veículo, não reduz o IPVA, não reduz nada. E você continua pagando o mesmo tanto e os pedágios também só aumentando a cada ano. Então é um absurdo. O governo precisa ter mais sensibilidade com o condutor também, porque ele vai entregar uma rodovia que está muito boa, não é ruim, mas vai entregar para a iniciativa privada. Ah, mas vai duplicar. Vai duplicar, tudo bem. Só que quem vai pagar somos nós essa conta, né? A não ser que tivesse uma isenção também para os veículos da região, o que eu acho praticamente impossível, porque o governo ele só quer arrecadar, ele só quer fazer caixa em cima da gente. É um absurdo, né? A gente ter que pagar por isso. Não sou contra o pedágio. O pedágio é muito importante, mas desde que o governo tenha uma redução também já nos impostos que nós pagamos, né? São 7 horas mais 26 minutos, 7h26, aliás, 7h33, melhor dizendo, aqui na Conte de Pontes e Lacerda. Trago agora informações de um homem de 62 anos que é procurado pela Polícia Militar após atirar contra um colega de trabalho de 42 durante uma discussão em uma fazenda na zona rural de Campo Verde. O caso ocorreu na tarde de sábado após os dois consumirem bebida alcoólica e entrarem em luta corporal. E segundo o relato feito à polícia, os dois homens trabalham juntos na propriedade e começaram a discutir. Testemunhas conseguiram, então, separar a briga, mas na sequência o suspeito teria pegado uma espingarda calibre 32 e efetuado um disparo contra a vítima. O homem sofreu ferimentos leves na mão e no braço direito. Ele foi levado, então, para a UPA de Primavera do Leste, recebeu atendimento médico e foi liberado. A vítima afirmou que o suspeito apontou a arma em direção ao seu rosto. No momento do disparo, ele teria levado a mão em direção ao cano da espingarda, desviando a trajetória do tiro e evitando os ferimentos mais graves. Os policiais foram até a fazenda e localizaram a espingarda usada na tentativa do homicídio próximo ao local da ocorrência. Também foram apreendidos 6 cartuchos intactos de calibre 32. Após o disparo, o suspeito teria fugido, levando 2 mochilas com roupas e 2 facões, seguindo em direção a uma área de mata. Equipes da Polícia Militar de Campo Verde localizaram, então, realizaram buscas pela região, mas o homem não foi localizado até o registro da ocorrência. Que situação, hein, gente? É a violência exacerbada em Mato Grosso, né? Você que está na Conte, nós trazemos aí todos os dias esses históricos, muitas vezes motivado, então, pelo consumo de bebida alcoólica. Às 7 horas mais 35 minutos, você bem informado, o trabalho da Polícia Militar aqui em Pontes Lacerda, Operação Território Livre, é mais uma apreensão de drogas, comercialização de entorpecentes, denúncia de que alguns indivíduos estariam fazendo transporte à venda em uma praça aqui da cidade. Diante das informações, a equipe deslocou então até o local, onde logrou o êxito em localizar e abordar os suspeitos. Durante a aproximação da equipe policial, um dos suspeitos, identificados pelas iniciais RSDL, ao perceber que seria abordado, tentou então passar um objeto para um outro indivíduo identificado pelas iniciais JAAD, que estava sentado ao seu lado e, nesse momento, o JAD deixou o objeto cair no chão e, ao realizar a averiguação do objeto, foi localizado, então, um saco contendo diversos invólucros de substância análoga à cocaína, os quais foram visualizados pela equipe no momento em que RSDL tentou repassar, então, a outra pessoa. E durante a busca pessoal realizada em JAAD, foram, então, localizadas ainda duas porções de substância análoga à maconha. E diante dos fatos, foi solicitado, então, o apoio da Força Tática para a confecção do boletim de ocorrência e demais providências cabíveis. Os suspeitos foram identificados, cientificados acerca dos seus direitos constitucionais, inclusive quanto ao direito de permanecer em silêncio e de produzir e não produzir provas contra si mesmo. Posteriormente, os suspeitos, juntamente com a substância apreendida, foram encaminhados ao SISC aqui de Pontes Lacerda para as providências. Portanto, mais um trabalho da equipe Raio do Comando Regional 12 com apoio da Força Tática aqui de Pontes Lacerda. Estou vendo aqui imagens, fotos de toda a apreensão das drogas numa praça aqui da cidade. Não foi mencionada qual a praça onde foi localizado, então, esses suspeitos que tentou passar para um outro, todos os entorpecentes. Que situação, né? Você que está na Conte, nosso bom dia, um abraço para todos na Locatius, ligados com a gente. Obrigado, Eduardo, toda a equipe da Locatius aí, acompanhando Elaine também, né? Toda a turma aí. Nosso abraço, nosso bom dia. Alô, Reginaldo em Jauru, já disse aqui bom dia, diz que está na sintonia acompanhando a gente, já terminou a tirança do leite aí, né? Um abraço a todos em Jauru, ligados aqui na Conte. Vamos fazer um rápido intervalo, na sequência eu volto aqui com muito mais informações para você.

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4: 7h40.
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6: Às 7h41, você na Conte de Pontes Lacerda, a Força Tática prende 8 invasores de terras e apreende arma em Mato Grosso, gente. É isso mesmo. Policiais da Força Tática do 1º Comando Regional frustraram mais uma tentativa de invasão de terra e prenderam 8 pessoas. Foi no sábado, na zona rural de Planalto da Serra. Na ação foram apreendidas 4 armas de fogo, um simulacro, dezenas de munições e materiais utilizados na invasão. E conforme o boletim de ocorrência, as equipes policiais receberam denúncias sobre pessoas armadas que estavam tentando invadir uma propriedade rural. Segundo as informações, era possível ver os invasores por meio de câmeras de monitoramento. Os policiais seguiram então ao endereço informado e encontraram suspeitos e diversos veículos estacionados no local. A equipe da Força Tática se aproximou e entrou em contato com uma mulher que se apresentou como uma advogada e afirmou que a ação se tratava de uma reintegração de posse. Em seguida, os militares fizeram a verificação e identificaram que não havia nenhuma decisão judicial sobre o fato, constatando então que se tratava de uma ação irregular de esbulho processório na propriedade. Nesse momento, o caseiro da fazenda também se aproximou e afirmou que os suspeitos chegaram no local e o obrigaram a deixar o imóvel sem maiores explicações. Ainda na verificação ao local, os policiais encontraram então e apreenderam 2 pistolas, 1 revólver, 1 espingarda, 1 simulacro de arma de fogo, cerca de 250 munições, rádios comunicadores e demais materiais utilizados para a invasão da terra. Os 8 suspeitos encontrados no local foram detidos e conduzidos à delegacia de Chapada dos Guimarães com todo o material apreendido para o registro da ocorrência e entregues então à Polícia Judiciária Civil para as demais providências. Que absurdo, né, gente? A pessoa alegar que é advogada e ainda dizer que tem uma reintegração de posse e depois a polícia constatar que não tinha nenhuma decisão judicial. Ainda bem que a polícia agiu rápido, né? E conseguiu frustrar, então, mais esta invasão de terra em Mato Grosso. 7h43. Vou agora com o noticiário nacional. Você vai saber como funciona o golpe que usa um falso funcionário de banco para invadir celulares. A informação é da agência Rádio Web com o jornalista Décio Caramigo.
4: A Federação Brasileira de Bancos alerta para um golpe em que criminosos se passam por funcionários de bancos para conseguir acesso ao celular das vítimas. No chamado golpe do acesso remoto, o fraudador alega que a conta foi invadida, clonada ou apresenta movimentações suspeitas. Em seguida, envia um link e orienta o cliente a instalar um aplicativo que supostamente serviria para solucionar o problema. A partir desse link, os criminosos ganham acesso ao aparelho e passam a procurar por senhas e outras informações que o próprio usuário tenha armazenado em notas, mensagens ou então em e-mails. Rafael Miele, diretor de serviços de segurança da Febraban, explica como identificar a tentativa de fraude.
7: O banco nunca liga para o cliente pedindo para que ele instale nenhum tipo de aplicativo no celular. Também nunca liga pedindo senha, nem o número do cartão, ou ainda para que o cliente faça alguma transferência ou qualquer tipo de pagamento para supostamente regularizar um problema na conta. Se receber esse tipo de contato, desconfie na hora. Sempre entre em contato com a instituição através dos canais oficiais para saber se algo aconteceu mesmo em sua conta.
4: A recomendação do especialista é não guardar senhas bancárias em blocos de notas, conversas, e-mails ou outros locais desprotegidos no celular. Também é importante não repetir a senha do banco em sites de compras ou outros serviços, que podem ter sistemas de segurança diferentes. Ao receber um contato suspeito, a orientação é interromper a conversa e procurar o banco diretamente pelos canais oficiais. Agência Rádio Web, produção e reportagem, Décio Caramigo.
6: 7:45, 7:45, você bem informado. Bom dia, Célia de Oliveira, bom dia, Angra, bom dia, Flávio Campos, bom dia, Rodrigo, bom dia também, Fábio do Uber, ligado com a gente desde as 5:30 da manhã, hein? Obrigado pela audiência aí. Vamos dando sequência aqui agora para os amigos do agronegócio. Olha só, resíduos agrícolas podem virar energia e novos produtos. Denise Coelho tem os detalhes.
8: O que sobra da produção agrícola pode deixar de ser descartado e virar matéria-prima para novos produtos. Pesquisadores do Instituto Nacional de Tecnologia, o INT, inclusive, estudam o aproveitamento de resíduos como o bagaço e a palha da cana, cascas de laranja e caroço de manga e de açaí. Esses materiais são exemplos de biomassa, nome dado à matéria de origem vegetal ou animal, que pode ser aproveitada para produzir energia ou novos itens. Os cientistas da Unidade de Pesquisa do Ministério da Ciência, Tecnologia e Inovação analisam cada material para identificar substâncias que podem ser reaproveitadas, como açúcares, óleos e outros produtos. A semente de açaí, por exemplo, pode ser usada na produção de antioxidantes e materiais biodegradáveis, que são aqueles que podem ser decompostos naturalmente por organismos como fungos e bactérias. A pesquisa busca reduzir o desperdício e os impactos ambientais, além de criar novas oportunidades econômicas de emprego e de renda nas regiões onde são produzidos. Os trabalhos do Instituto têm parcerias como de universidades, centros de pesquisa e agências de apoio à pesquisa. Os estudos estão em diferentes fases, desde o laboratório aos testes em maior escala. Agência Rádio Web, produção e reportagem, Denise Coelho.
6: 7:47, 7:47 na Conte. Um rápido intervalo, na sequência, mais informações na Conte.
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9: 7:48.

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2: 7h49.
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4: Às 7h49, de volta aqui na Conte com muito mais informações. Bom dia, Vila Bela. Bom dia, quilômetro 8. Bom dia, você que também nos dá carona na 174B, saída aí para Vila Bela. Bom dia. Bom dia, Vale de São Domingos também. Bom dia, ex-prefeito Geraldo Ramos. Eu falava aqui da concessão da rodovia, eu me lembrei aqui de uma luta do Geraldo, anos atrás, quando o prefeito ainda de Vale de São Domingos cobrava muito a MM, um projeto para duplicação da BR-174, né? E agora, saindo da concessão, possivelmente o Geraldo Ramos sendo aí parabenizado por essa luta. Vai sair, né? Mesmo que seja pedagiada a rodovia, mas vai sair, se Deus quiser, né? Porque a gente precisa também de mais segurança na nossa rodovia. 7h50, dando sequência agora com o noticiário nacional, a Érica Brás traz aqui informações do turismo. Microempreendedores do CadÚnico terão linha de crédito. Agência Rádio Web.
5: Microempreendedores inscritos no Cadastro Único que atuam no setor de turismo vão ter acesso a linhas de crédito do Fundo Geral de Turismo, o Fongetur. A modalidade oferece crédito de até R$ 21 mil reais para trabalhadores da cadeia turística, como guias, motoristas, ambulantes de alimentos e bebidas e artesãos. O crédito pode ser usado na compra de bens móveis e equipamentos de uso turístico, de utensílios, máquinas e ferramentas para a atividade, além da realização de pequenas obras de ampliação, reforma, modernização ou adequação de instalações. A linha de crédito é fruto de um acordo entre os Ministérios do Desenvolvimento e Assistência Social, Família e Combate à Fome, do Turismo e do Empreendedorismo da Microempresa e da Empresa de Pequeno Porte. O crédito aos inscritos no CadÚnico conta com a cobertura de R$ 100 milhões do Fundo de Garantia de Operações, no âmbito do programa Acredita no Primeiro Passo. Reportagem Érica Brás.
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4: 7h52, 7h52, e agora para todos os palmeirenses essa notícia aqui, olha, Palmeiras assume a liderança do Brasileirão temporariamente, hein, gente? A Carolina Prazeres tem as informações da agência Rádio Web.
6: Mesmo com desfalque do técnico Abel Ferreira, suspenso pelo Superior Tribunal de Justiça Desportiva por 3 partidas da Série A do Campeonato Brasileiro, o Palmeiras venceu o clássico contra o São Paulo por 2-0 na noite deste sábado. Os gols da partida foram marcados por Murilo e Vitor Roque. Com o resultado, o Palmeiras chega a 56 pontos e assume a liderança provisória do Campeonato Brasileiro, ultrapassando o Flamengo, que joga neste domingo contra o Corinthians. Em entrevista coletiva com o auxiliar técnico, João Martins, mesmo ganhando o jogo, admitiu que houveram decisões ruins. Ele culpou os erros ao ritmo de partidas seguidas que o time vem enfrentando.
7: Existe uma frase muito boa que é: quando a cabeça não tem juízo, o corpo é que paga. E é o que acontece muitas vezes, porque a frescura mental de jogar 3 em 3 dias é muito criminosa, é muito agressiva. fisicamente o Palmeiras está bem, mentalmente e nas decisões às vezes não estamos tão frescos como deveríamos estar, mas isso não há nada a fazer, é o que é, e é o futebol brasileiro, obriga-nos a andar nos limites mentais, e depois o físico é anda nos limites em consequência.
6: Nos outros jogos do Campeonato Brasileiro, o Vasco venceu o Grêmio em Porto Alegre de virada por 2-1 em apenas 4 minutos e respirou um pouco aliviado, mas ainda permanece na zona de rebaixamento. Em Belo Horizonte, o Atlético Mineiro ganhou do Fluminense por 3-1. Os três gols da partida ocorreram somente no segundo tempo, com o Galo dominando. Já o Tricolor só conseguiu marcar no finalzinho do jogo. O Internacional venceu a Chapecoense por 2-1 após 10 rodadas de jejum. A Chapecoense permanece na lanterna do Campeonato Brasileiro com apenas 17 pontos. No Brasileirão Feminino, o São Paulo venceu fora de casa o Flamengo por 3-1 no jogo de ida da semifinal. Agência Rádio Web, produção e reportagem, Carolina Prazeres.
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4: 7:54. Com essa informação, chegamos ao fim do Giro Conte de hoje. A você um excelente dia, excelente semana. E nós voltaremos a qualquer momento aqui na programação da Conte com muito mais informações. Daqui a pouco tem a Josi no Bom Dia Conte. Vem aí a Palavra de Fé com o pastor Ricardo Stabile. E depois o Bom Dia Conte com muita música, muito entretenimento, muita fofoca também, né? Pessoal no WhatsApp aí acompanhando a Conte de Pontes Lacerda. Bom dia, bom trabalho.
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2: Sou o pastor Ricardo Stabile e este é o quadro Palavra de Fé. Às vezes, em nossa jornada, podemos sentir que estamos quebrados e sem esperança. No entanto, Deus é o nosso oleiro amoroso e habilidoso, capaz de transformar nossas vidas. Ele pode pegar os pedaços quebrados de nossas vidas e nos restaurar, trazendo-nos cura e renovação. Deus nos chama neste exato momento para entregarmos todos os nossos pedaços a Ele, confiando em Sua habilidade de nos moldar conforme Sua vontade. No entanto, o processo de ser moldado por Deus pode exigir que sejamos quebrantados e submetidos a Ele. Sendo assim, devemos permitir que Deus remova as impurezas, as áreas de pecado e as resistências em nossos corações. Isso é um ato de rendição e confiança, sabendo que Deus está trabalhando em nós para que venhamos a experimentar Sua paz e alegria. Permita-me orar. Querido Deus, nosso oleiro amoroso, entregamos a Ti todos os nossos pedaços quebrados. Molda-nos, transforma-nos em vasos de valor em Tuas mãos. Oramos em nome de Jesus.
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10: 8:01. 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
10: Bom dia! Bom dia, bom dia, bom dia. 8:02. E aí, tá todo mundo bem por aí? Beleza pura? 14 de setembro de 2026. Hoje é dia da cruz e dia do frevo. E aí, minha amiga, todo mundo bem por aí? E aí, amigão, todo mundo bem por aí? Tudo beleza? Bem, segundona, meião de mês. Bom, espero que as coisas estejam caminhando por aí. Tudo bem? Tudo numa boa? O Zap Zap tá na ativa, 999290959, é o nosso novo WhatsApp, tá? Então já chama a Josi por lá, que como de praxe, no final de semana tem vários prêmios. Tem presente do restaurante Cheiro Verde, tem almoço, na verdade, tá? Pra você se acabar com a comida gostosa lá do restaurante Cheiro Verde. Eu tenho também pra você abastecer o seu carro pra bater perna, ou pra trabalhar, ou, sei lá, pra dar um rolê. E aí você decide, né? Pra onde você vai, não é problema nosso. Mas você pode faturar senhão pra abastecer o seu veículo presente do Posto Idasa. Combinado? Bom dia, que a sua semana seja maravilhosa. Seja de muita luz, seja de muita alegria. Porque na companhia da Josi, você segue junto até as 12. Bom dia, bom dia, bom dia, boa semana.
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10: Gustavo Mioto, novo sozinho com o Murilo.

0: Gustavo Mioto, senhoras e senhores.
1: Murilo Ruf, senhoras e senhores. 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
2: 8:13.
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2: 8:18.
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0: Chegando o momento reflexão, 8h19, bom dia, nossa mensagem do dia muito linda, por sinal, para você em especial, você me ouvindo na sua casa, me ouvindo no carro, me ouvindo no aplicativo, no site, nas obras, nos caminhões, nas máquinas, você no seu sítio, na sua chácara, na sua fazenda, você que ouve a Conte, muito bom dia, muito obrigada pela sua audiência, é uma história a mensagem de hoje, tá? Eu tenho certeza que você vai gostar muito. A força de continuar. Essa é a mensagem de hoje. Havia uma mulher que atravessava uma fase muito difícil da vida. Todos os dias ela acordava com preocupações na cabeça e algumas vezes sentia que já não tinha forças para continuar. Certo dia, caminhando por uma estrada, ela encontrou uma pequena flor nascendo entre duas pedras. Ela parou e ficou olhando. Aquela flor não tinha escolhido um lugar fácil para nascer. Não havia terra abundante, nem espaço confortável. Havia apenas uma pequena fresta entre as pedras. Mesmo assim, ela estava ali crescendo. Naquele momento, a mulher entendeu uma coisa. A vida nem sempre precisa oferecer condições perfeitas para que a gente continue. Às vezes, precisamos florescer justamente no lugar onde achamos que não conseguiríamos. Talvez você esteja passando por um momento difícil, talvez esteja cansado, preocupado ou até pensando em desistir. Mas lembre-se daquela pequena flor. Ela não esperou a estrada ficar fácil. Ela simplesmente continuou crescendo. E talvez seja isso que você precise fazer hoje. Não resolver todos os problemas de uma vez, não ter todas as respostas, apenas dar mais um passo. Pequeno que seja, mas dê para frente. Porque dias difíceis não duram para sempre, graças a Deus. Continue, mesmo devagar, mesmo com medo, mesmo sem saber exatamente como será o amanhã. Um dia, você vai olhar para trás e perceber que aquilo que quase fez você desistir foi também o que descobriu a sua força. Que hoje você tenha coragem para continuar e esperança para acreditar que dias melhores ainda vão florescer. Pense nisso. Bom dia e que Deus abençoe o seu caminho, o nosso caminho. Bom dia.
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0: Fala para o teu irmão que está do seu lado. Deus quer que você viva uma história de poder nesse tempo. Faça a diferença, querido. Aleluia.
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2: 8:27.

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22: Bom dia, se liga aí na Conte FM, 8h34. Bom dia pra você de boa curtindo a Conte. Tá chegando Guilherme Benuto e Panda. Eu

0: tropa do Chapelão, com Ana Castela na manhã da Conte. Bom dia.
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0: Bom dia, hora certa. 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
0: 8h45 na manhã da Conte. Bom dia, 8h45. 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Beijo para toda a equipe Viva, bom dia, bom trabalho. Faltando 15 para as 9. E tem som chegando na área. Julia B, Menina Solta.
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0: Menina solta.
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0: Ok, se liga aí na Cote FM 8h55, muito bom dia pra você que tá de rádio ligado, vamos seguindo por aqui até as 12. Daqui a pouquinho eu vou trazer uma informação sobre os passos. Quantos passos você dá no dia? Você sabia que tem aplicativos, inclusive quem tem Apple, tem um aplicativo no próprio, na própria Apple, no celular, onde você consegue medir os seus passos. Precisamos mesmo dar 10 mil passos por dia? Você já ouviu isso? Olha, que pra você ter uma vida ativa, saudável, é importante que você caminhe e dê pelo menos 10 mil passos. Gente, são muitos passos, hein? Teve uma época que eu marcava isso aí. Na verdade, marca, né? No meu celular tem. E faz tempo que eu não entro nesse aplicativo. Olha, o nome do aplicativo é Fitness, tá? Nossa, já tá até desatualizado meu Fitness. Ah, não é possível, gente. É, faz sentido. Olha, hoje, por exemplo, segundo o meu aplicativo, eu dei 274 passos. Hoje realmente eu acordei mais cedo, dei uma arrumada na casa, lavei a varanda. 274 passos, só isso, gente. Pra 10 mil falta muito, hein? Olha, segundo o meu aplicativo, eu gastei 9 calorias. A minha meta é 600. Na época que eu era bem ativa, eu colocava 600 como meta. Eu gastei 9 calorias. Nossa, 274 passos, lavei uma área inteira e gastei só 9 calorias. Puxa vida, hein? Aí você vai comer o pão, tem 300 calorias, a conta não fecha, né, gente? A conta não fecha e a balança só aumenta. É, resumão. Não precisa nem ser especialista no assunto, né? Você gasta lá 9 calorias. Aí come um pãozinho que tem 300. Se você tomar um copo de leite com toddy, que tem mais uns 400, pronto, lá se foi 700 calorias. Gente do céu, e a conta não fecha e a gente vai só engordando. Mas afinal, a gente precisa mesmo dar 10 mil passos por dia? Daqui a pouquinho eu vou te contar essa, tá? Fica aí que eu volto já.
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0: Bom dia, já se liga aí, hora certa, 8h57, boa manhã.

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9: Bom dia, se liga aí 93, boa manhã.
10: Josi, conta aí!
11: Josi, conta aí!
9: Mas afinal, precisamos mesmo dar 10 mil passos por dia? Bem, tem explicação, tá? Será que realmente 10 mil passos são passos, hein? São 23h40 e ainda faltam 863 passos. Tem gente que começa a andar pela sala, dá voltas no quarteirão ou sobe e desce o corredor só para fazer o relógio vibrar e anunciar a vitória. 10 mil passos. O número virou uma espécie de selo universal de saúde. A surpresa é que ele não nasceu em um laboratório nem de um grande estudo científico. Nasceu de uma campanha de marketing. Olha aí, mais uma vez o marketing. Marketing, poderoso marketing. A história começou no Japão, na década de 60. Um pedômetro lançado naquela época recebeu o nome de Manpeikei, expressão que significa algo como medidor de 10 mil passos. O número era redondo, fácil de memorizar e comercialmente atraente. Com o tempo, a propaganda virou recomendação popular. Décadas depois, relógios, celulares e aplicativos transformaram os 10 mil passos em uma meta quase oficial. Só que a ciência resolveu contar os passos e descobriu uma notícia importante. Não é preciso chegar a 10 mil passos para começar a colher os benefícios. Ufa! Bem, grandes estudos mostram uma relação bastante clara entre caminhar mais e reduzir

risco de morrer precocemente e de desenvolver doenças cardiovasculares. Mas essa relação não funciona como um interruptor que só liga quando o contador chega a 5 dígitos. O benefício começa muito antes. Uma análise com mais de 111 mil pessoas encontrou redução do risco já a partir de aproximadamente 2.500 a 2.800 passos por dia. Os maiores benefícios para a mortalidade apareceram em torno de 8.800 passos, enquanto para eventos cardiovasculares a curva começa a se estabilizar perto de 7.200 passos, ou seja, 7 mil passos não são um fracasso por terem ficado 3 mil abaixo da meta. Pelo contrário, uma grande revisão publicada em 2025 em uma revista americana reforçou essa ideia. Comparadas a pessoas que davam cerca de 2 mil passos por dia, aquelas que chegavam a 7 mil apresentavam menor risco de vários problemas de saúde. A redução foi de 47% para mortalidade por todas as causas, 25% para doenças cardiovasculares e 38% para demência. Também houve redução nas quedas. Isso não significa que exatamente 7 mil seja um número mágico. A principal mensagem é outra: cada aumento conta. Para alguém extremamente sedentário, sair de 2 mil para 4 mil passos pode ser muito mais importante do que parece. Uma meta impossível frequentemente desmotiva. Uma meta progressiva pode mudar o comportamento. A idade também importa. Estudos sugerem que em adultos mais jovens, os benefícios continuam aumentando até algo em torno de 8 mil a 10 mil passos por dia. Entre pessoas com 60 anos ou mais, boa parte do benefício parece ser atingida entre 6 mil e 8 mil passos. Depois disso, continuar caminhando pode ser ótimo para condicionamento, mobilidade e bem-estar, mas o ganho adicional sobre mortalidade tende a ficar menor. E há outro detalhe importante: não existe evidência de que caminhar mais de 10 mil passos seja ruim para uma pessoa saudável. Se você gosta de caminhar 12, 15 ou mais, não precisa diminuir porque ultrapassou algum limite fisiológico imaginário. A questão é apenas que 10 mil não representa uma fronteira entre saúde e doença. Talvez nosso problema seja a maneira como transformamos números em regras. O mesmo acontece com peso, calorias, horas de sono, batimentos cardíacos e tantas outras métricas que agora carregamos no pulso. Os números ajudam, podem estimular movimento, mostrar progresso e revelar o quanto ficamos parados, mas também podem criar a ilusão de que existe uma linha precisa separando o suficiente do insuficiente. Não existe, tá? Se você deu 6.500 passos hoje, seu corpo não considera o dia perdido porque faltaram 3.500. Cada caminhada até o mercado, escada escolhida no lugar do elevador, volta depois do almoço ou trajeto feito a pé, entra na conta. Talvez a melhor meta não seja alcançar obsessivamente 10 mil passos, seja dar mais passos do que você já dá hoje. No fim, o número que começou como propaganda japonesa acabou produzindo algo positivo. Colocou milhões de pessoas para caminhar. Só não precisamos deixar que o contador transforme movimento em cobrança. A ciência não exige 10 mil passos. Ela pede uma coisa bem mais simples: levante e ande. Então pronto, é, né? 7 mil, de 10 mil para 7 mil. Eu já andei 274. Teve gente que veio aqui no estúdio falar que duvida que eu já me movimentei 274 passos. Bom, para 7 mil falta muito, hein, gente? Para 10 mil, então, nossa. Bom, mas olha, ficou bem claro, né? Que o importante é se levantar e andar. E eu tô precisando mesmo voltar à minha vida. A minha vida de movimento, que eu tô muito parada ultimamente. É aquela conta que não fecha, né, gente? Gasta lá 9 calorias, come pãozinho de 300, um pãozinho, né? E na hora do almoço, nossa, puxa vida, hein? É, se a gente começa a fazer conta, gente, é um caminho sem volta, tá? E essa conta realmente, assim, não fecha de jeito nenhum. Então, bora lá gastar muitas calorias, fazer muitas caminhadas, pra que a gente possa equilibrar as coisas, tá? Saúde pra vocês, 99. 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Hey! Bom dia! Bom dia, bom dia. 9 horas, 9 minutos. Uma boa manhã, você, segundona. Seguindo com Matheus Fernandes e Xande Aviões. Balança da rede.

0: melhor daqui.
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3: Bom dia, na Conte FM 9:15.

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19: Bom dia, se liga aí, hora certa, 9:20, uma ótima manhã, bom dia. 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Gustavo Lima e Gustavo Mioto Livramento, 921.

0: Sempre tem um desse.
1: Era um livramento.
2: É quase sempre um livramento.
1: Quase sempre.
2: Senhoras e senhores, Gustavo Mioto, uma salva de palmas.
0: Gustavo Lima!
2: Obrigado, meu irmão.
0: Obrigado,
2: satisfação, cara.
0: Toda minha, viu, Gato?

0: Puro Som aí na manhã da Conte do Lucas e Igor, Flash ao vivo. Rolou também o Gustavo Lima, Gustavo Mioto, boa manhã.
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0: Já vai pedindo música no zap 3266-6095. Aliás, ô meu Deus, não é não, mudou. É o 999-290959.
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0: Eita, ó, entrou no automático, já viu, né? 999-290959. Esse é o nosso contato, é o nosso novo WhatsApp, tá, gente? 999-290959, tá bom? Esquece aquele, é esse, 999-290959, beleza? Tem Josi aí no seu contato, chama lá que eu já encaminho o novo número da Conte pra vocês, ok?
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0: Bom dia, bom dia, bom dia. Hora certa pra você, 9h31, bom dia.
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0: Tudo de bom pra você de rádio ligado, bom dia.

0: Bom demais, hein? Se liga aí na Conte, 9 horas 31 minutos. Bom dia, boa segundona, bom começo de semana. 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Bom dia, bom trabalho, uma boa segundona. Vem 9h33, eu vou faturar, volto já, trazendo muito mais na Manhã da Conte. Enquanto isso, manda mensagem no zap. Josi tá por lá online atendendo vocês. 999-290959.
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1: Curtiu aí o Juan e Leandro, Danilo e Davi, fofoca do ano. Bora lá, manda beijo. 999-290959 é o nosso contato. Bora, bora, manda beijo pra galera. Especialmente você que tá aí mandando mensagem pra Josi lá no zap. 659-9929-0959.
0: Josi, manda beijo aí.
1: Bora, manda beijo. Manda beijo pra amiga Angra. Oi, Angra, bom dia, sua linda. Tudo bem por aí? Beijoca, boa semana. Fabiola, bom começo de semana pra todos nós. Que Deus abençoe seu dia, Josi. Meu amor, que Deus abençoe o nosso dia. Bom dia, tá? Silvio, e aí, Silvio? Só na paz, querido? Beijoca. Seu Rock chegou por aqui, todo animadinho, como sempre, hein, seu Rock? Bom dia.
2: Bom dia, bom dia, bom dia, bom dia. Um abraço a todos. Todo mundo tenha uma boa semana abençoada por
1: Amém.
2: Deus. Bom dia, bom dia.
1: Já é, só de bênçãos. A Dirce Augusta na Pecuária 2 também tá ligada. Miguelina, sua linda, bom dia.
3: Bom dia, Josi. Quero participar do sorteio, tá? Do Valsa aí, do Cheiro Verde. Miguelina Mendes.
1: Beijoca, valeu, bom dia. A Anglia Ramirez também tá ligada. Beijoca, bom dia, tudo de bom. Tudo de bom, viu, Anglia? Beijoca. A Janete também tá ligada. Fala, Janete, bom dia, querida. Oi. Deu PT aqui. Eu continuo depois mandando mais alôzinhos pra vocês, tá? Tem áudio da Janete, da Dona Marilza, tem alôzinho pra um bocado de gente aqui. Eu vou

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0: 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Bom dia, boa manhã.
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0: Se liga, faltando 13 para as 10.
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0: Na Conte FM, bora seguindo por aqui até as 12. Tem Josi na sua companhia. 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
0: 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Agora voltou, né? Do nada, gente. Parece um fantasma. 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
0: 9h50.

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0: Sistema Antigo 959 na Conte FM, bom dia.
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0: 9h59, se liga aí na Conte FM, 1 para as 10.
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9: Se ligar, bom dia, hora certa, 10 horas 3 minutos, uma ótima manhã, bom dia. Manda beijo pra Tânia que tá ligada. Como é que você tá, Tânia? Bom dia, Josi, que Deus abençoe nosso dia, tenha um dia maravilhoso. Toca aí uma música, é a Tânia Benício Aleixo. Coloca no sorteio, ok. Toca uma do Leandro e Leonardo, beleza. Dona Marilza, tá ligada, tá ouvindo a Josi. Bom dia, querida.
10: Bom dia, Josi. Tudo bem, Josi?
9: Tudo, e por aí?
10: Manda aí a princesa Amada Batista pra nós.
9: Beleza. Um
10: abraço, minha amiga. Beleza. Crescer pra minhas amigas, pra todos que estão ouvindo a rádio, tá bom? Solzinho tá quente, mas o frio continua dentro de casa, né?
9: É.
10: Bora pra luta.
9: Bora. Um beijo, viu, Dona Marilza? Tudo de bom, obrigada pela audiência. Quem mais tá por aqui? A Janete tá ligada. Fala, Janete, querida, bom dia.
11: Bom dia,
9: Josi. Tudo bem?
11: Tudo bem? Manda aí pra mim um almoço com a Jorge Matheus, Voa Beija-Flor.
9: Essa é bonita,
11: ofereço
9: hein?
11: Pra todos os familiares, pra vocês da rádio, quem gostar da música. Um abraço, tenha um bom dia.
9: Um beijo, bom dia, viu, Janete? Muito obrigada pela sua audiência. Quem mais? Tá por aqui, a Edneia, tá ligada? Como é que você tá, Edneia? Um beijo, bom dia, tudo de bom. Obrigada pela sua audiência.
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9: Sonzinho pra amiga que indicou, Amado Batista.

0: sucesso, hein, do Jorge Mateus. Boa beija-flor, indicação aqui na Manhã da Conte. Bom dia. Vai pedindo música no zap 999-290959.
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0: Bom dia, 10 horas 12 minutos. Bom dia, muito obrigada pela audiência de vocês. Uma ótima manhã. Eu tenho uma dica quente pra vocês. 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
15: 10:17.
0: Já se liga aí, 10 horas 17 minutos, uma ótima manhã pra você que tá de boa, curtindo a Conte. Quero mandar beijo pra Dona Marilza que tá ligada, Dona Marilza Rodrigues, tudo bem, Josi? Que você e sua família tenham uma semana abençoada. Ô, oh, minha linda, pra vocês também. Cláudio Honor, como é que você tá? Tudo bem, amigão? Beijoca. Oi, Leia, tudo bem? A Leia Cardoso também tá ligada. Lembrando que toda semana tem presente. Tem presente do Posto Idasa, um voucher no valor de R$100 pra você abastecer o seu veículo. E tem almoço gostoso lá do restaurante Cheiro Verde, ok? Então manda pra cá no zap, 3266, aliás, 999-290959, tá? É o nosso WhatsApp pra você mandar o nome completo. Não esquece não, viu, gente? Final de semana teve um monte de gente que ganhou presente. E nesse final de semana você também pode ganhar. 659-9929-0959.
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0: Felipe Amorim, nossas fotos. Tá chegando o som aqui na Manhã da Conte. Bom dia.

0: 10h24, bom dia. Pra você de rádio ligado, excelente manhã, boa semana. E vamos juntos seguindo por aqui até as 12. Lembrando que já às 11 tem a propaganda eleitoral gratuita obrigatória. Só 25 minutinhos rádio e Josi volta, tá?
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0: Já se liga aí, bom dia, 10 horas 26 minutos, boa manhã.
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18: 10:30.

0: 6:31. Bom dia, bom dia, bom dia. Mandar beijo aqui pra Stephanie, que tá ligada. Como é que você tá, Stephanie? Beijoca, bom dia. O Silvio também tá ligado. Beijoca, Roberta. A música da Roberta Miranda, no segundo andar, no meu apartamento. A Silvinha tá ligada. Valeu, Silvinha. A Edna também chegou por aqui, pediu música, vai curtir agora. Displicente, 10:31.
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2: Bom dia, 10 horas 39 minutos é a hora certa. Já acerta o relógio, 10h39. 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
11: 10h42.

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0: Então tá aí, fica a dica aí pra você comprar na Gazin e aproveitar as novidades Gazin, ok? 10h56, eu vou trazer o Natan, Amor na Praia. 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A gente se fala depois, tá? 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
4: Se liga aí, bom dia, 11 horas 26 minutos, boa manhã.
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3: Hora certa, se liga aí, 11:36.

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7: 11:47.

Final do Bom Dia de hoje, bom desejando dia, a vocês uma dia, ótima tarde. Amanhã eu tô por aqui, viu? Pra desejar a vocês mais um dia feliz aqui. Beijo, manda beijo aqui pra essa galera. Gente, essa galera tá sempre muito animada, né? Beijo, gente, tudo de bom pra vocês. Amanhã eu tô de volta a partir das 8. Tchau.

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2: 12:00.
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18: 12:06.

E do astral que a gente adora, é quinta-feira, 10 de... É 10 mesmo, gente? Setembro? É, né? 10 de setembro, toca aí. Eu sou Cleide Coelho, é sempre uma honra e um prazer poder passar todos os momentos contigo aqui. Deixar cada minuto ainda mais especial aqui na nossa programação. Ó, direção geral do Dr. Rodrigo Barbosa, conectando comigo e com você a maior rede de rádios do nosso estado de Mato Grosso. Vai dar uma olhada pra gente no Instagram lá, vai. @ Rádio Conte, @ Cleide Coelho. Voz, @ Rádio Conte, mais o nome da cidade onde é que você tá ouvindo a gente pra estreitar melhor essa nossa amizade, esse nosso relacionamento. Bora! Posso aumentar o volume, produção? Posso? Então vem! Pra deixar aqui o nosso minuto ainda mais especial, nosso horário do almoço com você. Vem!

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0: conte onde você estiver pra ficar perto de você. Ó, que história que foi essa? Porque o final de semana foi maluco. A gente abriu o Instagram, todo mundo tava um negócio de anos 80. Ai, gente, que loucura isso, né? Uma febre, daqui a pouco a gente vai falar sobre isso, peraí.
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3: 12:34.

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9: Meio-dia e 38.
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9: Meio-dia e 39.

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3: Meio-dia e 44.

Ralph e a Virgínia, como eles levam, né, essa relação pós-separação por conta dos três filhos que eles têm. Eles acabaram de ter um outro filho, 2 anos de idade, o Zé Leonardo é o mais novo, aí tem a Flor, né, que tem, acho que 4 anos, não sei como que é o nome aí, tem um monte de Maria, né? E aí, menina, a gente vendo ali como ele leva, tanto o Zé Felipe quanto a Virgínia, leva de boa, porque eles estavam ali no aniversário dos filhos. Um outro casal que leva muito de boa a separação é a Fátima Bernardes e William Bonner. Inclusive, falei sobre isso aqui essa semana, como eles são maduros, né, pra saber que realmente nenhum relacionamento, né, é um mar de rosas, né, produção, e às vezes seguem realmente ali por caminhos diferentes e não fazem mais sentido estarem juntos. Foi que a Fátima Bernardes e William Bonner falou essa semana, e também o Zé Felipe e a Virgínia usaram isso também, né, quando eles acabaram se separando. É isso, gente, o importante é todo mundo estar feliz. Tá feliz? Pronto, é isso. Bora de música.

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1: Meio-dia 57.
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tá doido? Começou a bagaceira! E agora em diante é só daqui pra baixo. Já bora começar com essa daí, né, gente? Vamos começar com essa daí, Heaven! Lucas Luco, aqui na Conte. Hoje, 14 de setembro de 2026. O tempinho agora já tá mais gostosinho, né, gente? Porque quando eu cheguei aqui tava 16 graus, 4 e pouco da manhã, tá bom? Mas agora tá top mesmo. Hoje, dia da cruz, dia do frevo, gente. Pode ter certeza lá que em Porto de Galinhas, lá naquela região lá, o bicho tá pegando, hein? Dia do frevo e morte do poeta, o dia que comemora-se a morte do poeta Raimundo Correia.

dá vontade de ir pra casa dançar agarrado com uma modinha dessa, hein? Olha só. Segura na cintura, passinho pra lá e pra cá, ó. Uma bachata, ó. Você tá doido? Bom demais, hein? Bom demais! E pra falar que tá bom demais, 13:06 aqui na Conte, começando a partir de agora o Toca Aí, das 13 às 16 horas, de segunda a sexta-feira, com ela, Leile Vilela, juntamente com vocês, ouvinte Conte. Já pode participar no 65999-290959. Anota aí, 999-290959. Pede a sua música, manda seu alô, conta sua fofoca, participa aqui comigo, bora fazer o Toca Aí até às 16 horas. E já pra começar a bagaceira, já que hoje é segunda-feira, já

0: pra aquela pessoa que achava que você era besta, ou que achava assim que só podia fazer e ninguém mais podia? Pois é, conta pra essa pessoa aí que Simone Mendes mandou dizer que é direitos iguais.
1: Aí sim.

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2: 13h20.

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14: 13h25. 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Chegando pra você aqui na Conte, Alexandre Pires, Mulher das Estrelas. E já já vem alô e abraço pra galera e beijo pra galera lá no WhatsApp.

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4: 13h35.

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som de Linkin Park, Wait For Thee, aqui pra você na Conte 13h41. Semana super movimentada lá no Rio de Janeiro, né? Aconteceu o Rock in Rio, movimentadíssimo. Grandes atrações estiveram por lá, brasileiras e internacionais. E aí, ó, um pouquinho de rock pra você aqui na Conte, porque aqui também é cultura. E no último final de semana também aconteceu aqui em Pontos Lacerda o segundo encontro dos motoqueiros, né? Pra quem foi no parque de exposição, estava lindíssimo, né, gente? Eu não fui, não. Eu sou uma pessoa que, quando tá frio, menina, eu gosto de ir lá pra lá em casa. Então tava fresquinho, serenando, eu não fui, não, mas... A galera que foi, eu tenho certeza que se surpreendeu e o evento foi espetacular. E cada ano melhora mais, né? E lá teve rock, né, gente? Teve banda de rock, teve show, teve petiscos, né? Delícias lá, um povo bonito, uns carrão, umas motos top lá, né? Pra quem é amante das rodas aí, né? Amante do asfalto. Curtiu demais esse último final de semana lá no Parque de Exposição, no último sábado, né? O encontro de motoqueiros. E por lá passou essas músicas aqui, ó. Essa playlist, Linkin Park, passou por lá.

0: mais trem aqui, gente? Bora animar aqui. Beijo pra você, Silvinha. Boa tarde, Silvinha. Chegou por aqui pela Conte. Um montão de flores pra você também, viu? Ramalhete de flores pra você, Silvinha. A Anglia Ramírez chegou por aqui também. Beijo, Anglia. E beijo pra toda a galera lá do Residencial Vera. Abraço lá, baixinho, pro baixinho do bar lá do Residencial Vera. Pra Neia e pro seu esposo lá no Multigril Espeto. Abraço pra galera lá da Morada da Serra, pra galera lá do Residencial Florais, do Tuiuiu, galera do Novo Horizonte, os meninos lá da Ampla Terraplanagem, abraço pra vocês aí. Os meninos também lá da VF Gomes, abraço pra vocês, pro Totinha, pro Rony Alt, pra toda a galera aí lá da VF Gomes. Um dia eu ainda aprendo o nome de vocês tudo, tá? Ah, ô Silvio, boa tarde, mulher do carro preto. Ô Silvio, eu vou ter que trocar a cor daquele carro, né? Tem que trocar de carro, gente. Porque o Silvio agora pronto, pegou no meu pé. Mulher do carro preto, você tá doido? Melhor mulher do carro preto, já pensou se fosse a loira do gol branco, do carro branco, né? Aquela música lá do Daniel. Já eu vou colocar ela aqui, né, Silvio? Pra gente curtir aqui, né? Boa tarde, o Lobo Solitário. Boa tarde. Ah, que isso, menino, que isso. Boa tarde, Poliana Almeida e toda a galera lá do Serra Azul. Galera também lá do Coronel Ari, Marilza Rodrigues, os meninos lá da Moncara Autoelétrica. Abraço aí pra Cris, pro Monstrinho, pra toda a galera aí. O Rock, abraço Rock, a Dirce Augusta, a Miguelina, o Toninho, a galera também lá da Fazenda Triângulo. Abraço pra vocês aí, boa tarde pra vocês, ótima tarde. Deixa eu ver quem mais chegou por aqui. Célia de Oliveira, beijo Célia, abraço pra você e pra todos os amigos, abraço pra Juliana, sua irmã, abraço aí pro Rafael, seu filhão, abraço pra toda a família, pra Sandra, pra toda a galera aí, não lembro o nome de todo mundo, né Célia, vou ter que fazer uma listinha. A Sueli, lá da Morada da Serra também, lá da Pastelaria Manancial, ali à frente do cemitério municipal. O seu Joaquim, o Mineirinho lá da Triunfo. Abraço, Mineirinho. Tá sumido, Mineirinho. Cadê tu? A Franciele. Abraço, Franciele. Boa tarde também pra Ana Ribeiro Quaresma. A galera aqui, a Clenismar Ferreira de Arruda. Abraço pra você, Clenismar. Abraço pra toda a galera que tá passando aqui. O Maninho da UB. Abraço, Maninho. O Rodrigo também. O Valdeci e o Beira Cerca lá do Carla Patrícia e do assentamento Miura. Abraço, Jones, a galera do Lacerda fazendo entregas, é isso aí, hein? O Márcio, gerentaço lá da Gazin. Abraço, Márcio, pra você. O Israel Federici, boa tarde pra você. A Lúcia Santos e a Mel, lá no Centro Educacional, lá no Glória. Abraço pra Vitória, pro Leandro e toda a família lá do Lava Jato. Abraço aí pra Genilda Neves Bolognani, a Denilza, Edmar, o Falbote. Abraço pra você aí. Abraço super especial pros meninos da construção aí, os pedreiros. Abraço. Olha só, abraço aí. O Wildes chegou por aqui com a galera da entrega, né, Wildes? Bora falar com nós aí, Wildes. O Wildes mandou um áudio aqui, gente. O Wildes, vamos ver, segundou com S de quê hoje, Wildes? Fala comigo aí. Boa tarde, meu amigo.
1: Boa tarde, Leile Vilela.
0: Boa tarde.
1: As gurias das entregas fantásticas. É o meu parceiro Pablo aqui. Moleque sem herança, hein?
0: É.
1: Segundou, hein? Hoje é o dia que a gente mais com mais vontade de ficar rico.
0: Pois é, né? Vem também.
1: Trabalhar mais.
0: É, não, hoje eu tô trabalhando de
1: novo. Toca pra nós aí, Cleito Camargo, quando o grande amor se faz.
0: Nossa senhora!
1: Essa pros gurinhos aqui das entregas e o...
0: Que essa meio doído.
1: Meu parceiro G, que trabalha na boiadeira do favorito. Meu primo Ney, tá lá na tarde de coroa, tá na escuta também.
0: Ai, meu Deus do céu. Eu, um dia eu espero não ver esse primo seu, esse Ney, em lugar nenhum, viu, gente? Porque se eu ver... Eu vou falar, esse que é o estelionatário de coroa, você vai passar uma vergonha. Menino do céu, você vai. Porque um dia falaram apelido do menino aqui. Quando eu vi ele na rua, gente do céu. Falei, mas não é esse que é o fulano não, né? O outro tá do lado e começou a rir. Porque os meninos falam o apelido, gente. Mas a galera aqui fala o apelido. E o que é depois que ninguém sabe, né? Fala no rádio. E o que é que ninguém sabe o apelido das pessoas? Então bora de música então, gente. Daqui a pouco vem pagodinho, vem rastapé, vem chamamé. vem bachata, vem de tudo aqui na Conte, vem internacional, que nós estaremos aqui juntamente com vocês até às 16 horas fazendo a movimentação aqui. Então já bora com a primeira aça aqui pedindo do Wildes e depois já vem a do Valdeci, vem a do Lobo Solitário e assim sucessivamente. E aí vem o pagodinho da galera lá da DF Gomes e assim vai, viu? A galera lá da Aura Poena também, gente. A G3 também, cê tá doido. Gente, eu acho que não vai dar tempo, né, de atender esse povo tudo, não. Bora, então, com Cleiton Camargo. Quando um grande amor se faz. Pedido dos meninos da entrega fantasma lá do Favorito Supermercado.

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Esse aqui foi o pedido do Wildes e da galera dos entregadores fantasma aqui de Ponto Lacerda, pro Jones, pra toda a galera aí. Boa tarde pra vocês, meninos. Bom trabalho pra toda a galera da entrega do favorito, da Móveis Gazin, da Matec Norte, Ferragem Ribeiro, Martinello, galera também do Super Mais. Abraço pra vocês aí, pra galera que faz entrega de gás, água mineral. Boa tarde pra vocês aí, bom trabalho, viu, meninos? Agora chegando essa aqui, essa vai pro Lobo Solitário, viu? Espero que você esteja na escuta. Cristiana Araújo, não sei me controlar, aqui na Conte.

0: Alô, aqui pela Conte, Cristiano Araújo. Repeteco aí, né? Hoje eu sou seu, meu bem, e não sei me controlar.
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0: 14:01 aqui na Conte.
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5: 14 horas e 6 minutos, aqui na Conte, atualize seu reloginho.

Eita, esse Eduardo Costa ainda ora, uma hora ainda mata um, menino, olha. Pra dar paulada na cabeça da gente, olha, junta. Eduardo Costa, Cristiano Araújo, Henrique Juliano, Amado Batista, Mato Grosso e Matias. Menino do céu, você tá doido? É dar umas pauladas bem boas. E aquele Gustavo Lima? Menino do céu, pensa nos homens bagaceiros, quem sabe judiar dos peitos das pessoas. E agora, pra judiar dos peitos das pessoas, ainda vem uma moda boa, agora top. Essa vai pra Lu Santos e pra Mel, lá no Centro Educacional, lá no Residencial Glória. Vai me perdoando e tentativas em vão. Menino, mulher, prepara o pano de prata aí.

0: Obrigado, gente. Muito obrigado de coração, viu?
1: É desse jeito aí, né? Se eu soubesse o que fazer pra tirar você da minha cabeça, você tá doido? Mas eu já sei. Só te bloquear. E pronto, tá certo. Dá, aproveita que dá certo. Bora de mais música aqui, né? Pedido da galera aqui da Conte. Abraço pra vocês aí, gente. Bora de moda boa.

você acabou de curtir aqui na Conte, Naldo Beni, Chantilly aqui na Conte. Agora vem chegando pra você mais uma top aqui das tardes da Conte. Frente a frente, Mato Grosso e Matias e Edson e Hudson.

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3: 2:26.

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2: 2:30.

0: Vamos para mais um blocão, né? 2h31 aqui na Conte, música boa chegando por aqui. E a pedido do ouvinte da Conte, deixaria tudo com Leonardo. Então nós vamos fazer uma sequência aqui, olha, com Ícaro Gilmar, Júnior Marques e Fred e Fabrício, viu? Espero que você goste, viu? Você que pediu aí, deixaria tudo com Leonardo, espero que você goste. Porque aqui na Conte é assim, né? A gente toca só as melhores e aquela que o ouvinte pede, sempre é só.
1: Junão, puxa um em dó pra cá aí. Posso escolher? Pode. Vozão maravilhoso.
0: Só lembra que hoje é segunda-feira, né? Dia de tomar um ainda não.

0: precisava disso, mano.
1: Puxa mais uma do, puxa do Leonardo aí agora, vai. Não precisava ser essa, mas já que foi.
0: Já conhece, vamos tomar uma.

0: Moreno.
1: Fiquei perdido sem você no meio de um deserto.
0: Será?
1: 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Perguntando se ainda sobreviverei.
0: Vai, Leonardo.
1: Vai, vai, vai, vai.

0: professora! Mais uma!
1: Cadê? Cadê?
0: Aqui, ó. Nossa Ai. Senhora, essa é boa demais!
2: Aí é loucura, hein? Você joga nós no mato, ué.
0: Esse repertório você vai acabar machucando muita gente.
1: De Nelson! E não vai ser só em uma noite, não.
0: Não,
3: senhor.
0: Foi só uma noite, nada mais. Era pra ser só uma transa mais. Mas não foi assim como eu pensei.
3: Vai, Igor, vai.
0: De repente eu vi um clima bom.
1: Ele tá no love, amigo.
0: Achei que era pra beber. De carinho aquele
2: é, suco de

0: Vai, vai.
1: Só que eu dormi depois, amor. E quando amanhã me acordou, estava sem ela e sem
0: mim. Nossa, vai tocar demais, viu, amigo? Vai, Júnior!

0: pediu essas modas aí, hein? Você tá meio machucado, hein, meu amigo? Você tá doido? Bora ali curtir outra, já já a gente volta.
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3: 2:41.

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6: 2h46.

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1: Chegando o pedido do ouvinte aqui na Conte, Rio Negro e Solimões, com participação de Henrique Juliano. Saudade.

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3: 15 horas em ponto aqui na Conte.
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2: 15:04.
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2: Chegando pra você, Dilcinho, Audácia, aquele pagodinho de respeito aqui na Conte. 15:05.

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1: Você tá curtindo aqui na Conte? Pena que não é meu caso. Felipe Amorim, pra quem nasce com o coração blindado.
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1: Boa tarde pra toda a galera lá do Pet Shop Prazeres do Animal. Madalena, alô Madalena. Beijo pra você, minha querida. Abraço super especial. Abraço também pra galera lá do bar, lá do Catalão. Um abraço aí lá em frente à escola, a Cirila. Abraço pra toda a galera lá do Catalão. Abraço também pra galera lá da Pecuária 2, do Cerro Azul, Jauru, Figueirópolis, Mirassolzinho. Grande abraço pra vocês, pro nosso amigão Wesley lá em Araputanga.
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2: Lá vou eu de novo, apostando tudo. Não decepcione, já não...
1: Abraço super especial pra toda a galera que tá curtindo a Rádio Conte. Bora ali faturar, já já a gente volta.

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1: 15 horas e 20 minutos.

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0: Boa tarde pra você que tá curtindo a Conde. Bora lá pro Zap, né? Porque a galera do Zap tá ali, brava. Leile, bora.
1: Boa tarde, Leide. Você tá mandando alô pro Mirassolzinho, não manda alô lá pros meus pais, né?
0: Olha.
1: Ê, Leide, tô de olho no C, hein?
0: Olha.
1: É o maninho da União Brasil. Tô ligado na Conde.
0: Esse é o maninho da União Brasil. Ê, maninho, agora deu ruim, hein? Mandei abraço pro Mirassolzinho, mas não mandei pro papai e pra mamãe, né? Nossa senhora, deu ruim agora, hein, maninho? E agora o que que eu vou fazer, maninho? Maninho, eu vou contar um segredo pra você. É só pra você que eu vou contar esse segredo aí. Vou contar um segredo pra você, maninho. Só pra você, não conta pra ninguém, não, viu? É porque eu esqueci o nome do seu pai e de sua mãe. Aí eu mandei só pra Mirassolzinho, só. Mas bora fazer as pazes, maninho. Não fica bravo comigo, não. Briga comigo, não, maninho. Briga, não. Sou tão gente boa.
1: Ô, Leide, é Dona Maria e seu Francisco.
0: Prometo pra você que vou anotar aqui, viu, maninho? Prometo. Vou anotar aqui. Eu tenho uma agendinha aqui que eu anoto sempre o nome dos ouvintes, maninho. Eu vou anotar, porque eu não precisava passar essa vergonha, não. Mas eu sou assim, né? Eu sou terrível, menino. Eu falo mesmo. Então, agora eu não vou esquecer mais, não. Vou esquecer mais, não.
1: Ô, Leide, é Dona Maria e seu Francisco.
0: Tá bom, então, maninho. Dona Maria e seu Francisco, lá no Mirassolzinho. Abraço pra galera também de Jauru, pra galera de Figueirópolis, Máquina Queimada. Abraço pra toda a galera aí. E eu também, a galera que estiver ouvindo a Conte, né? Tem uma galera que escuta a Conte aí, ouve a Conte o dia inteiro, gente. E não manda alô, não manda abraço, não manda nada, não dá uma cutucada no zap, mas mesmo assim, muito obrigado por vocês estarem na audiência. Galera também lá de Adrianópolis. Abração aí pro Robson Melo, lá na Adrianópolis. A Fátima e o Beto, lá na Fazenda Nossa Senhora Aparecida. Abraço especial também pra galera lá da Bocaina, lá na região da Triunfo, região do Matão. Galera lá da região do Subacão, um abraço pra vocês. Lá da Fazenda Encruzilhada, lá na divisa da Bolívia. Galera tá ouvindo o radinho lá, ó. Ouvindo lá no radinho, grudado na cintura. Abraço pra Dona Maria Gama, lá no Seringal. E a galera do comércio local, né? Matec Norte, abraço pra vocês. Abraço pra Ferragens Ribeiro. Abraço pra Castelo Tintas. Abraço pra toda a galera que tá curtindo a Conte. Abraço pros meninos lá da Locartius. Locartius comprou uma caixa amplificada lá, 2000 e não sei quantos watts, né, gente? 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Abraço especial também para as meninas lá do Super Mais, lá no setor financeiro, sempre curtindo a Conte. Abraço muito especial também para Laura Bessani e toda a equipe Lacerda Imóveis. Abraço para você, galera. E também pro Eliseu, a galera Eliseu Otaviano, tá grudado da Conte, né? Lá no Centro de Condutores. Abraço aí para você, Eliseu. Abraço também especial pra galera lá da Meta Incorporadora. E não poderia faltar, né? Os meninos e as meninas lá da Lotérica Mega Sorte. Lembrando, gente, ó, já a Guida Maria vai vir aqui dar uma palhinha. Aquela última chamada top, porque amanhã tem sorteio aí, viu? Da Loto Fácil. 300 milhões, você tá doido?

Tá bom, Fabielle, tá bom. Tem a Fabielle, tem mais um pessoal aqui, gente. Olha, Marlene, ganha lá, Leile, já divide com nós, é claro. Ah, você não ouviu esse dia, né, Marlene? Esse dia eu falei aqui, gente, que se eu ganhar esses 300 milhões, você nem ganha tudo não, tá? Se eu ganhar um bocado desses 300 milhões, eu vou fazer muito homem feliz nesse Ponço Lacerda, hein? Porque tem uns homens aí que é chato, aí ele fica brigando com as mulheres, sabe? Eu tenho um monte de amiga que gosta de bater perna igual eu, vou fazer um sequestro, pelo menos umas 15 mulheres aqui no Lacerda, menino, nós vamos alugar um resort lá nas praias. Você tá doido, pensa no cabaré ambulante. Vai querer ir também, Marlene? Já erga a mão aí se você vai querer ir também, que já vou pôr seu nome na lista, que é pra desencaminhar os outros, menino. Quando foi da minha vez, ninguém teve dó e ninguém avisou. Beijo pra Marlene, lá no supermercado Guia. Beijo pra você. Ó, a Fabiola. A Fabiola, gostei disso. Vai querer ir também, Fabiola? Menino, se comporte, Fabiola. Pois é, o negócio é assim, né? Mas diz que deu um das a cobra, né, menino? Você tá doido, mas eu já vi falar que cobra é boa. Eu já.

Galera tá gritando aqui, ele lembra de nós. Tá bom, gente, vou lembrar a galera lá da casa do produtor. Beijo pra vocês, abraço pra vocês também. Galera também lá do Laboratório Santa Cruz. Galera lá do Rei da Parrilha, o Cassie Johnny lá da Joalheria, abraço. A galera lá da Casa das Capinhas, eita! Fortuna Nutripontes também. A galera lá do Grupo Manente, abraço pra vocês. BM Engenharia. Nossa senhora, menino, vocês aprenderam agora a pedir pra mandar alô pra vocês? Abraço pros meninos lá da Dom Toro também. Ó, o maninho, gente, ó, ganhando esses 300 milhões, ele fazendo essa revoada, me chama só pra servir caipirinha pra vocês. Vocês tá doido? Nós não vai nem querer beber pra nós não perder tempo. Nós vai só pro spa, maninho, nós vai ficar todo mundo assim, ó, nós não quer ver ninguém, nós não vai beber, nós não vai usar roupa curta, nada dessas coisas não, sabe? Nós vai alugar um lugar lá assim, ó, e fechar as mulheres no quarto só pra ela respirar. Você acreditou, né? Pois é, gente, abraço pra vocês, abraço pra toda a galera aqui da Conte. Bora de música, né, gente? Já 3h35, menino do céu. Oh, passa seu zap. Menino, se eu passar meu zap, aí como que eu vou falar com as outras pessoas? Eu não posso passar meu zap. Ai, ai, ai, toca pra nós aí. Não quero te perder com Cleito e Camargo. Beleza, já, já. Bora agora, então, de Gustavo Mioto, Novo Sozinho. E já já a gente volta pra dar tchau, mandar beijo, mandar abraço.

Só manda o último abraço aqui, gente. Esse abraço agora aqui, porque a pessoa mandou aqui no meu zap. Manda um abraço pra mim, Leila. A doutora Carla Gobira tá ouvindo a gente. Você tá doido, doutora Carla? E também a galera lá da clínica.

0: Gustavo Mioto, senhoras e senhores.
1: Murilo Huff, senhoras e senhores. Uma salva de palmas, Murilo Huff, São Paulo.
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3: Ótica Visual informa 3:45.

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12: 3h50. Horas e 50 minutos aqui na Conte. Abraço pra toda a galera que passou por aqui hoje, galera que mandou mensagem aqui no meu WhatsApp particular, galera que mandou mensagem lá no meu Instagram, lembra de nós. E ainda faltou uma galera aqui, o Ítalo lá da Pastelaria Leal, lá em frente ao Super Mais. E também abraço pras meninas, pra Gisele, lá na Selfit, lá na Academia Selfit, já mandou aqui pra mim: se não mandar um abraço pra nós na academia, hoje você não vai entrar. Ah, eu também nem que tava querendo malhar hoje. Abraço pra vocês, hein, meninas? E já dá pegadinha, olha a batida já da academia, ó. Ah, claro que depois das 17 nós tá lá, né? Você tá louco, você tá doido. Mexer as canelinhas. Pois é, gente, super abraço aí. Como diz a Célia de Oliveira, de 0 a 100 pra não faltar ninguém. Abraço pra todo mundo, pra Pontes e Lacerda e toda a região. E amanhã, às 5 da manhã, Leile Vilela tá aqui novamente, das 5 às 7 da manhã, com o programaço Som do Campo, trazendo modão de viola raiz, aquela rochada mesmo, aquela de rachar a boca no meio, é das 5 às 7 da manhã, no Som do Campo, e depois às 13, às 16 horas, com o Toca Aí, nessa emoção, nessa vibe, tudo junto e misturado, e é assim que a gente segue. Muito obrigado pela participação de cada um de vocês e amanhã aguardo vocês aqui às 5 da manhã e também às 13 horas para fazer essa maratona nesse horário aí juntamente comigo. Super beijo para você, super abraço. Amanhã a gente volta. Tchau, fui! Mas você vai ficando aqui ó, com Marcos e Belucci, Sonho de Todo Casal e Eduardo Costa. Imagina eu. Já vem chegando Cris Araújo aqui no Vem Com A Gente.

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2: Boa tarde, galerinha. Começando por aqui mais um Vem com a Gente. 16 horas e 6 minutinhos. Como é que vocês estão, gente? Como é que foi o finalzão de semana? Só alegria, só sucesso. Bora, bora até as 19 horas. Eu, Cris Araújo, estou na programação com o nosso Vem com a Gente. Para você participar com a Cris, 659-9929-0959. Eu espero a sua participação. E de abertura já temos por aqui as Marcianas, porque brigamos. Bora curtir. Boa tarde a todos de Radinho Ligado.

você está ouvindo, Gustavo Lima, Bala Alojada. Curtimos por aqui também de abertura do nosso Vem Com a Gente, as Marcianas, Por Que Brigamos? 16 horas e 14 minutinhos. Boa tarde a todos de Radinho Ligado, curtindo a nossa programação, curtindo o nosso Vem Com a Gente. Desejo a todos vocês uma ótima tarde maravilhosa de segunda-feira. Bom começo de semana. E eu vou num rápido intervalinho, já tô voltando com mais música boa no nosso Vem Com a Gente. Não saia daí. Vem.

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0: com participação de Danilo e Davi, fofoca do ano, 16 horas e 23 minutos. Boa tarde a todos curtindo a programação. Ótima segunda-feira, bom trabalho a todos curtindo a programação. Você está ouvindo Rádio Conte 95,9. Alôzinho especial pro Silvio, tá trabalhando ouvindo a Cris. Obrigado pelo carinho da audiência, obrigado pela sintonia. O Goiano já chegou por aqui também. Boa tarde, meu amigo, tudo bem com você? Só alegria.
1: Boa tarde, Cris.
0: Boa tarde, tudo
1: jóia. Olha pra nós aí. Edson, Hudson e Mara Maraíza, foi você quem trouxe. Então, boa tarde.
0: Deixa comigo, meu amigo, boa tarde pra você. Mas antes, bora curtir Guilherme Benuto com participação de Panda. Eu duvido.

0: Wellington Hudson na programação. Foi você que entrou, se curtimos por aqui também. Guilherme Benuto com participação de Panda, eu duvido. 16 horas e 31 minutos, boa tarde. Eu vou num rápido intervalinho, já já tô voltando, tocando mais músicas bonitas.
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4: Sou o pastor Ricardo Stabile e este é o quadro Palavra de Fé. Um dos temores mais fortes e mais persistentes que as pessoas sentem é o medo de não terem o que necessitam. Queremos nos sentir seguros em todas as áreas da nossa vida, mas somos constantemente atacados pelo medo de não termos o que precisamos, quer sejam as finanças, os relacionamentos ou a capacidade de fazer o que Deus nos chamou para fazer. Mais do que qualquer outra ordem na Bíblia, Deus nos diz para não temermos. Deus nunca nos promete uma vida sem problemas, mas Ele nos promete a sua presença e a força mental, física e emocional que precisamos para atravessar os nossos problemas. De que você tem medo? Seja o que for que você esteja atravessando neste momento, isso não é surpresa para Deus. Ele não está inseguro quanto ao que está do outro lado da rua, nem está despreparado para o que quer que você esteja passando. Portanto, coloque a sua confiança em Deus. Confie nos planos dele para a sua vida. Permita-me orar. Senhor, ajuda-nos a crermos em sua bendita presença conosco e assim descansarmos, mesmo em meio às dificuldades que enfrentamos em nosso dia a dia. Te pedimos, em o nome de Jesus.
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1: Acabamos de curtir aqui na programação, 16 horas e 40 minutos, curtimos Bruno e Barreto, Texana 37. Eu gostaria de mandar um alôzinho especial para minha amiga Angra Pereira, diretamente de Nova Lacerda. Angra, um grande beijo para você, tá pedindo moda bonita. Angra, eu acho que faz dias que você não escuta essa moda que eu separei por aqui, viu, Angra? Escuta essa moda aí, presta atenção, que música linda que a Cris vai tocar agora. E ó, eu vou aproveitar que eu vou falar aqui com vocês sobre essa música e já vou fazer aqui também um vídeo bem legal, porque depois vai para minha rede social. Além desse vídeo também compartilhado, depois vai ter mais uma surpresa com esse vídeo. 16 horas e 41 minutos, vem chegando na nossa programação da Rádio Conte nesse exato momento, Zé Henrique Gabriel, Instinto Animal. A canção defende que o verdadeiro impulso de um homem verdadeiramente apaixonado é a entrega total, a vulnerabilidade e o compromisso fiel com uma pessoa só. A mensagem central reforça que o relacionamento saudável não guarda segredos e exige cumplicidade diária, mostrando que a paixão real elimina os jogos de seduções vazias. Nesse exato momento, Zé Henrique e Gabriel, Instinto Animal. Boa tarde.

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1: 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Hora certa na Conte, 16 horas e 43 minutos. Boa tarde. 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

Mendes na programação Direitos Iguais, 16 horas e 55 minutos. Boa tarde a todos curtindo a programação. Boa tarde especial pro Lobo Solitário, tá curtindo. Boa tarde, Cris. Toca pra mim Romance Rosa com Ed Brito e Samuel. Cris, aqui é o Lobão, tá apaixonada? Eita, meu amigo, como é que tá o seu coraçãozinho por aí? Tá acelerado? Ainda mais depois de umas músicas brutas dessas que a gente tá tocando aqui na programação. Até imagino, meu amigo, um abraço pra você. Obrigado pelo carinho da audiência, obrigado pela sintonia. Atendendo mais pedidos e mandando alôzinho também. Um alô especial pro Gilberto Paulo, tá curtindo também? Aquele abraço, seja bem-vindo à Rádio Conte 95,9. Bora curtir. Ed Brito e Samuel, Romance Rosa. Boa tarde a todos de Radinho Ligado. Segundo.

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0: E eu decidi amar curando.
1: Você está ouvindo Fred Fabrício, Você Não Cuidou, 17 horas e 7 minutinhos. Boa tarde a todos curtindo a nossa programação, curtindo o nosso Vem Com A Gente. Quem está curtindo aqui, participando com a Cris, é o Edemar. Boa tarde, Cris, tudo bem com você? Eu gostaria de curtir uma música de Elton John e ofereço para você e para todos que estão na escuta da programação da Conte. Valeu, meu amigo Edemar. Um abraço da Cris para você e também chegando na nossa programação, Elton John, Nikita.

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2: São exatamente 17 horas e 16 minutos. Boa tarde.
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1: Ed Brito e Samuel, toda mulher, 17 horas e 25 minutos. Boa tarde a todos curtindo a programação. Eu gostaria de mandar um alôzinho especial para todas as zonas de casa. Tia Radinho, obrigado, curtindo a Cris. Obrigado pelo carinho da audiência. Alôzinho também para minha amiga Lília, ela que trabalha de Uber. Para todos os taxistas, mototaxistas, obrigado pelo carinho da audiência. Obrigado pela sintonia. A todos os taxistas da rodoviária também curtindo a programação. Aquele abraço. Bora curtir mais música boa, atendendo o pedido agora do Gilberto. Oi, Gilberto, boa tarde, tudo bem com você? Seja bem-vindo.
2: Oi, Cris Araújo, boa tarde, tudo bem?
1: Boa tarde, tudo
2: manda
1: jóia.
2: Manda uma música pra nós aí de Rio Negro e Solimões, O Frio da Madrugada. Vai pra todos da Vila Guaporé, pra todos nós que tá aqui no aterro sanitário trabalhando, onde vai fazer o tratamento do lixo de Pontes Lacerda e região. Uma ótima tarde para você e para todos aí. Fique com Deus.
1: Ótima tarde para você também, Gilberto. Bom trabalho. Bora curtir, então, Rio Negro e Solimões, Frio da Madrugada. Essa música linda fez o maior sucesso em 2005. Desejo a todos vocês uma ótima tarde.

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11: Boa tarde a todos de Rádio Ligado. Você está ouvindo, vem com a gente, 17 horas e 35 minutos, atendendo pedidos por aqui agora do Evanildo. Boa tarde, meu amigo, tudo bem com você? Seja bem-vindo.
12: Boa tarde, boa tarde.
11: Oiê, boa tarde.
12: O time perdeu ontem pra mim, né, Cris?
11: É, situação difícil. Né?
12: Ele manda pra uma vez a Dade Camargo Luciano. Será que foi saudade? Machucou você por dentro. Bora, bora, Cris! Solta esse bombão!
11: Bora, bora, meu amigo!
12: Lá no fundo do baú, hein?
11: Deixa comigo, o ano era 2001, Zezé de Camargo e Luciano, será que foi saudade?

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1: Ela com participação de Guilherme Benuto, Namorando Sem Namorar. Curtiu você também? 17 Camargo Luciano, Será Que Foi Saudade? 17 horas e 43 minutos. Desejo a todos vocês uma ótima segunda-feira, um bom trabalho. Já tem várias pessoas que já saíram do trabalho. Bom descanso pra vocês. Alôzinho pra toda a galerinha do JBS, o pessoal também do Minerva. Aquele abraço, Auri. Beijo pra você, gatona. Bom trabalho. Calma que a Cris chega por aí pra gente tomar um cafezinho, tá bom? Um grande beijo pra você. Eu vou num rápido intervalinho. Já já tô voltando com mais música boa e com certeza animada. Não saia daí.
2: Vem! Vem com a gente, é show!
1: É isso aí, vem com a gente!

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4: Legal, galerinha, estamos de volta na programação, 17 horas e 50 minutos. Boa tarde, alôzinho especial para quem está no sítio, na chácara, na fazenda, sintonizado. Sejam todos bem-vindos, inclusive a Tânia. Boa tarde, Cris, gata, toca uma música aí para mim. Eu estou aqui ouvindo a Rádio Conte trabalhando. É a Tânia Benites. Toca aí para mim qualquer música de R-Som. Qualquer uma deles ofereço para você, para todos que estão na escuta da rádio e para minha família. Um grande beijo para você, gatona. Obrigado pela sua participação. Vem chegando R-Som Fantasma.

0: Acabamos de curtir na nossa programação o Léo Magalhães com participação de Robério e seus teclados. Eu só penso em você. É uma mistura de música sertaneja com forrozinho gostoso, música internacional, tudo junto. Curtimos também R-Som Fantasma, 17:56. E eu vou mandando alôzinho pra galera. Alôzinho especial pra Fabiola, um grande beijo pra você, gatona. Seja bem-vinda à programação. Quem tá curtindo também, bom trabalho pra você, Silvio. Obrigado pela sintonia. Quem tá curtindo também, o Fredson, diretamente da Morada Serra. Fala comigo, meu amigo. Boa tarde, tudo bem?
1: Boa tarde, boa tarde. Manda uma música pra nós, é uma música bem apaixonada.
0: É, menina apaixonada.
1: Pichelli, tudo bom?
0: Um abraço pra você, obrigado pela sintonia, viu, Fred? Rapaz, eu tô pensando aqui, qual é a música apaixonada que a Cris vai tocar pra você? Antes eu vou num rápido intervalo, mas a hora que eu voltar, vou oferecer pra você Renan e Raí, Liguei Pra Te Ouvir. Eu vou ali, já já tô voltando.
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0: Renan e Raí, liguei para te ouvir. A letra dessa música é linda demais. Essa música eu tenho combinado com o Vanildo Souza. Foi alguém que me ensinou como é trabalhar no rádio, como é ter esse amor todo pelo rádio. Gente, eu sou apaixonada pelo meu trabalho, amo demais. E o Vanildo Souza foi o meu professor. E toda vez que eu escuto essa música, eu lembro do Vanildo. Vanildo, um abraço para você, obrigado pelo carinho. Ele sempre ouve essa música e também manda para mim, porque a gente fala assim, liguei para te ouvir, liguei no rádio só para ouvir você. Que foi assim que eu comecei a ser aluna do Vanildo Souza, ligando o radinho para ouvir a programação dele. E aí é o nosso código, né, Vanildo? Um abraço para você. São exatamente 18 horas e 8 minutos. Eu gostaria de mandar um alôzinho especial pro meu amigo Valdeci, do assentamento Miura. Valdeci, boa tarde. Boa tarde ou boa noite, tudo bem?
1: Boa tarde, boa tarde. Aqui.
0: Isso. Boa tarde.
1: Manda uma moda boa pra nós aí, de Renan.
0: Beleza, meu amigo, um abraço pra você. Daqui a pouquinho eu toco, porque agora eu acabei de atender um pedido aqui de Renan e Raí, mas daqui a pouquinho eu toco ela, tá bom? Um abraço pra você. Quem tá por aqui também é o Rodrigo. Oi, Rodrigo, boa noite, tudo bem?
2: Boa tarde, Cris.
0: Boa tarde. É
2: você é nodinha, você colado igual com a Engarrucha. Tem como tocar uma moda pra nós aí? Sei que você toca, você não ratia, sei que você é gente boa. Tem como você tocar retrovisor?
0: Toco sim, com certeza.
2: Saulinho, se você já tiver tocado, você pode escolher uma música do seu gosto, é você mesmo, tá?
0: Tá bom.
2: É, eu fiz pra você, pra Cris, ou pra Cris, ou pra Leire, pra Josi, tá? O nosso amigo Célio Fernando, José Augusto, nosso amigo Dirceu Carlos e o Anderson, e o velho Gerardo. Aí meu vizinho José Carlos, o Eurico, tá? Minha irmã Sibeli, a dona Célia, Deus Descal, o Anderson Distribuidora e o Beto na Fazenda Funalina, Castro, Mato Grosso. Sempre na audiência, hein?
0: Valeu, Rodrigo, um abraço pra você. Bora curtir então, Gustavo Lima, Retrovisor, boa noite.
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9: Você está ouvindo Rádio Conte 95,9, alôzinho especial para todos os caminhoneiros passando pela nossa cidade maravilhosa de Ponte Lacerda. Obrigado pela sintonia, obrigado pela carona. Tem caminhoneiro no pátio do posto descansando. Bom descanso para vocês. Na madrugada, boa viagem, vão com Deus. Atendendo mais pedidos agora do Hernani. Oi, meu amigo, boa noite, tudo bem?
13: Tchau, Cris, boa noite. Aqui é o Hernandes da Fazenda Santo Papo, Maria de Fátima. Manda para nós aí a música com João Paulo Daniel, moça. Ofereço pro grande amor da minha vida, Senaí.
9: Beleza, meu amigo, um abraço para você, obrigado pela sua participação. Vem chegando então, Daniel, moça. Linda demais essa música.

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1: Se liga na hora certa, 18 horas e 28 minutos. Boa noite.
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1: Vem com a gente até às 19 horas. Muita música boa vai rolando aqui na nossa programação. Inclusive, vem chegando mais uma bonita. Mas antes, eu gostaria de mandar um alôzinho para minha amiga Célia de Oliveira. Um grande beijo para você, Célia. Mandar alôzinho também para o Cebola, tá curtindo a programação. Aquele abraço da Cris. Também, mais que especial, para Marlene, tá sempre de radinho ligado. Um grande beijo para você, gata. Para Ana Ribeiro Quaresma, beijo da Cris. Alôzinho também para o meu amigo Purga e para Dona Maria, namorada da Serra. Alôzinho para minha amiga Dona Maria, lá do Corgo da Onça. Pessoal também sintonizado, Aline, Jauru, São Domingo, Figueirópolis, Adrianópolis, falando em Figueirópolis. Um abraço para você, Rugles. Alôzinho também para o meu amigo que está sempre curtindo a programação, o Ognei, diretamente da cidade de Rio Branco. Aquele abraço, bora curtir, Panda! 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

0: Acabamos de curtir por aqui, Renan e Raí Me Liga, atendendo o pedido do meu amigo Valdeci do assentamento Miura. Curtimos por aqui também Panda, Onde Ando Meu Amor, A Culpa é Sua, só música bonita na programação. E vem chegando por aqui a participação da minha amiga Odélia Rita. Tudo bem com você, gatona, diretamente do Coronel Ari? Boa noite.
1: Boa noite, Cris Araújo. Aqui é a Odélia Rita do Coronel Ari. Hoje nós queríamos aí, até ganhei um copo aí da Agra Maria. Não deu nem
0: que legal.
1: Pegar. E minha netinha tá doidinha pra te ver. Que amanhã a mãe dela vai levar ela na rádio aí pra te ver.
0: Vai ser bem-vinda.
1: Uma boa aí pra nós.
0: Pode deixar comigo, minha amiga. Um grande beijo pra você. Com certeza ela vai ser bem-vinda, tá bom, Odélia? Um abraço também pro senhor Antônio, pro Dionis. Bora curtir então, música boa. As Mineirinhas e Eu Te Amei. Essa música é linda demais. É uma versão em português, na verdade, né? Em inglês, uma versão português das Mineirinhas.

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5: Chegamos ao finalzinho de mais um Vem Com A Gente. Eu volto amanhã novamente às 16 horas com muita música boa na programação. Desejo a todos vocês uma ótima noite, um bom descanso. Obrigado pela sintonia, obrigado pelo carinho, pelas participações. Desejo ao pessoal do sítio também uma ótima noite, obrigado pelo carinho. Alôzinho aqui, vou mandar os últimos alôzinhos. Alôzinho pro meu amigo Dinei, pro Dê, pra Solange, lá no sítio, pertinho do Barreiro. Pra minha tia Luísa também, beijo pra você, tia. Alôzinho também pro meu amigo, outro Dinei. Gente, é dois Dinei. Mas agora pro Dinei da Vila Guaporé. Um abraço pra você, meu amigo. Obrigado pelo carinho da audiência. Gente, vou ficando por aqui, vou deixando a última da noite. Mato Grosso e Matias, maldito beijo. Tchau, tchau, gente. Boa noite, bom descanso.

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13: Muito bem, de volta na programação, 19 horas 36 minutos aqui na sua Rádio Conte. Bora que bora, até às 21 horas com muita moda sertaneja. Euzinho por aqui, Anderson Camargo. Pra você que ligou o radinho agora, tá desde cedo grudadinho na Conte aí, maravilha, né? Vai mandando aí a sua participação aqui no nosso WhatsApp, é o 659-9929-0959. Boa noite, minha amiga Célia de Oliveira, boa noite, Rodrigo, boa noite, Dona Odélia Rita. Meu amigo Valdeci, lá do assentamento Miura, boa noite. Todo mundo ligado aqui, rapaz. Falta você. Manda aí a sua participação, hein? 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Alô, Luiz Antônio e toda a equipe. É o seu, nosso DNA da Conte, chegando aqui Rio Negro e Solimões, ninguém faz igual. Aí é moda, hein? Boa noite!

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0: Muito bem, estamos de volta, 19 horas 52 minutos, segunda-feira, dia internacional da ressaca, hein? É, 14 de setembro, para você que ligou o radinho agora, estamos ao vivo e a cores e vamos até as 21 horas com muita moda sertaneja. 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Chegando mais moda por aqui. Chitãozinho e Chororó, Nascemos Pra Cantar. Na sequência tem de Paulo e Paulino, Cai Sereno Cai. 19h53, boa noite pra você no sítio Chacras e Fazendas. Pra você no carro aí curtindo a programação. Você que tem casa de boa. Pra você que tá no trabalho, boa noite. Vamos de moda, a moda não para por aqui.
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